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1: Voltamos já daqui a pouquinho com Louvor Mania. Fica por aí.
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1: Muito, muito mais alegria pra você. Isso aqui é o Louvor Mania. Pra você que tá chegando agora, tá ouvindo a gente, valeu pela audiência. É o Louvor Mania.
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0: Pai é poderoso, nosso Pai é grandioso. Aleluia.
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3: E aí, tudo certo? Louvando, curtindo o melhor da música gospel. Nós estamos de volta com o Louvor Mania e tá na hora de louvar.
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2: Pra você que tá ouvindo Louvor Mania, é com essas aqui que a gente encerra o programa de hoje. Semana que vem tem muito mais. Fui!
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5: Que a paz do Senhor esteja com você. Esse é mais um versículo do dia. Dá vigor ao cansado e multiplica as forças ao que não tem nenhum vigor. Isaías 40, 29.
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7: Muito bem, estamos começando mais um Top 10 do dia. Segmento Gospel, bacana demais. A partir de agora tem as 10 mais tocadas no segmento Gospel para você adorar o nosso Deus. Aumenta o som.
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0: dia. Eita, coisa boa, hein? A gente volta na próxima edição com mais Top 10 Gospel pra você.
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6: E aí, pessoal, estou pronto para comandar mais um Super Gospel. Preparem-se para uma seleção especial de louvores e reflexões que vão tornar o seu fim de semana ainda mais abençoado. Vamos nessa!
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1: E chegou a hora de um intervalo animado no Super Gospel, mas não se preocupem, pessoal, voltaremos em breve com mais louvores e energia positiva para abençoar o seu dia.
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3: 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Versículo do dia.
4: Que a paz do Senhor esteja com você. Esse é mais um versículo do dia. Dá vigor ao cansado e multiplica as forças ao que não tem nenhum vigor. Isaías 40, 29.
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1: E estamos de volta com o Super Gospel. Eu espero que tenham aproveitado o intervalo para renovar as energias. Então aumente o som e vem adorar.
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1: Vamos pro intervalo. Aproveitem para dar uma esticada, tomar um gole d'água e já estamos de volta com mais música e inspiração.
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1: Estamos de volta com o Super Gospel. Preparem-se para mais uma seleção incrível de músicas que vão tocar o coração e alimentar a alma. Isso é Super Gospel.
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1: Vamos fazer uma pausa para recarregar as baterias, mas o louvor não para. Voltamos em instantes.
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1: Estamos de volta com o Super Gospel. Preparem-se para mais uma seleção incrível de músicas que vão tocar o coração e alimentar a alma. Isso é Super Gospel.
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1: Vamos pro intervalo, aproveitem para dar uma esticada, tomar um gole d'água e já estamos de volta com mais música e inspiração.
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4: Que a paz do Senhor esteja com você. Esse é mais um versículo do dia. Dá vigor ao cansado e multiplica as forças ao que não tem nenhum vigor. Isaías 40, 29.
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1: Que intervalo rápido, não é mesmo? Mas agora é hora de voltarmos ao Super Gospel e mergulharmos novamente na atmosfera de louvor e paz. Vamos lá.
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1: Vamos fazer uma pausa para recarregar as baterias, mas o louvor não para. Voltamos em instantes.
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1: Estamos de volta com o Super Gospel. Preparem-se para mais uma seleção incrível de músicas que vão tocar o coração e alimentar a alma. Isso é Super Gospel.
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0: Aplauda o senhor aí, gente!
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2: Aleluia! Nenhuma das boas palavras que o Senhor liberou caiu por terra. Todas se cumpriram, Simone.

0: Obrigado, amiga.
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2: Chegamos ao fim deste programa, mas a música e a palavra de Deus continuam ecoando em nossos corações. Que a paz do Senhor esteja com todos vocês. Até breve.
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6: Seja bem-vindo a mais um Unidos pela Fé. Meu nome é Nando Pinheiro, é um prazer estar junto com você. Nada é mais belo do que ver diferentes pessoas unidas por uma causa comum. Hoje testemunhamos o poder da solidariedade entre diferentes comunidades religiosas. Unidos pela fé, estenderemos as mãos uns aos outros, compartilhando amor e compaixão, mostrando ao mundo que juntos somos mais fortes.

0: Você está no Unidos pela Fé. Já já eu volto com muito mais para você.
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0: É muito bom tê-lo aqui em nosso programa Unidos pela Fé, com a apresentação de Nando Pinheiro. Daqui a pouco estou de volta aqui, Unidos pela Fé.
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3: Já disse certo pensador que os provérbios são sentenças curtas advindas de longa experiência. Daí a dificuldade em entender tantos provérbios profundos. Do mesmo modo acontece com certas afirmações. Carecem muitas vezes de longa reflexão e até alta pesquisa para chegar ao entendimento. Não é diferente com algumas frases sucintas daquele que deixou um modelo para seguir de perto os seus passos. Ele falava muito com pouquíssimas palavras. Ensinava as mais fortes lições de vida com simples ilustrações. Fazia dos pensamentos mais insondáveis a coisa mais óbvia, a ponto de envergonhar a quem ainda não entendera. Isso não mudou. Nós que hoje o lemos, nos quedamos muitas vezes a perguntar o significado do dito. É preciso ir longe no raciocínio, voltar no tempo, muitas vezes, para sentir como sentia quem ouvia. Tentar ver como via quem o escutava. Entender o sentido das coisas como eram naquele tempo, como entendia quem lhe estava dando ouvido. Só assim conseguimos chegar ao entendimento dos seus ensinamentos mais profundos. Vós sois o sal da terra, disse ele certa vez. Poucas palavras as quais, se forem explanadas, podem preencher um livro de não poucas páginas. Tamanha é a profundeza. Pense antes de qualquer outra coisa. Em quão notável é essa substância? No entanto, o maior valor dessa rica substância se encontra na preservação da vida. O corpo humano contém cerca de 230 gramas de sal, sem o qual você morreria. Infelizmente, ouvimos hoje bem mais conversas sem nenhum tempero do que as boas conversas temperadas com sal. O assunto pode ser até importante, mas, se não tiver tempero, poderá soar sem nenhum sabor. Se quiser agir como sal da terra, precisa aprender ou a se acostumar a temperar a sua conversação. Para uma boa limpeza da boca é fundamental aprender a criar as ideias de modo salutar, de modo a edificar, não apenas de modo a jogar palavras ao vento. Comunicação é bem mais do que isso. Assim como você pode servir bom alimento sem sal, pode também jogar uma suja verborréia para cima dos ouvidos de quem o ouve. A diferença será o efeito causado. O alimento não será agradável ao paladar de quem o consome. Assim como as palavras não atingirão o objetivo esperado se soarem de modo a desagradar quem o ouve. Não é difícil perceber por que os desacordos crescem a cada dia, porque cresce tanto a falta de entendimento. Parece que os homens estão ficando cada vez mais sem sal em si mesmos. Está faltando tempero. As palavras mais ferem do que curam, mais envergonham do que agradam, mais derrubam do que edificam. E o relacionamento vai ficando cada vez mais insosso, cada vez mais difícil de ser digerido. A falta de sabor faz aparecer um enjoo com maior rapidez. As virtudes se corrompem. Os compromissos já não comprometem. As promessas já não se cumprem. Os valores estão confusos. A moral está decaindo. O ser humano perdeu a sua salinidade e junto está perdendo a razão da vida. É nisso que se encontra o maior motivo para a reflexão. Se confia mesmo na sabedoria do grande mestre, precisa prestar atenção ao que ele disse logo depois da exortação de que você deve ser o sal da terra. Mais uma vez, demonstrando a extensão do seu entendimento, ele disse que se o sal perder a sua força, como se lhe restabelecerá a sua salinidade? Não presta mais para nada, senão para ser lançado fora, a fim de ser pisado pelos homens. Quando ele disse essas sábias palavras, não existia ainda o sal refinado como hoje o conhecemos. Ele vinha misturado com outras substâncias, até mesmo com terra. Se não servisse mais para salgar, poderia ser lançado fora. Percebe agora em que pé se encontra no contexto desse raciocínio? Portanto, você pode ter grande utilidade sim. Se em vez de reclamar, passar a agir. Se em vez de jogar palavras ao vento, temperar a sua fala. Se em vez de se perder na corrupção do mundo, passar a ter atos de preservação da moral. Você não precisa ser alimento insosso, não precisa ser jogado nos socalcos do caminho. Você pode ser e ter tempero que agrada aos bons paladares. você pode ser o sal da terra.

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0: Muito obrigado por estar junto comigo nesse programa que é, sem dúvida nenhuma, um dos melhores programas do rádio. Um momento para você ser grato pela sua vida. Daqui a pouco eu volto com muito mais aqui, Unidos pela Fé.
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2: Versículo do dia.
3: Que a paz do Senhor esteja com você. Esse é mais um versículo do dia. Dá vigor ao cansado e multiplica as forças ao que não tem nenhum vigor. Isaías 40, 29.
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0: Muito obrigado por estar junto comigo nesse programa que é, sem dúvida nenhuma, um dos melhores programas do rádio. Um momento para você ser grato pela sua vida. Daqui a pouco eu volto com muito mais aqui, Unidos pela Fé.
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0: Você está no Unidos pela Fé. Já já eu volto com muito mais para você.
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3: Vivemos num mundo carregado das mais variadas contradições. O homem passa a vida inteira construindo casas e não tem a sua própria casa para acomodar a família. Outro enfrenta o sol abrasador e as chuvas torrenciais para conseguir o produto que alimenta o mundo e vive subnutrido por falta de recursos. Ainda aquele que passa a vida fazendo a plateia morrer de rir, enquanto ele mesmo morre de chorar com as agruras da sua vida. É assim. São os palhaços do mundo. Nós somos os palhaços de um sistema que agoniza e tenta sobreviver à custa das palhaçadas que nos vitimam. Um sistema sem sistemas nas mãos de governantes desgovernados. Certamente não funciona. O trabalhador não recebe o mínimo percentual que deveria requerer a dignidade do seu trabalho. Mas aquele que deixou um modelo para seguir de perto seus passos afirmou que o trabalhador merece o seu alimento. Essa afirmação tem gerado práticas erradas por parte daqueles que sempre puxam a brasa para sua sardinha e tem tirado o alimento da boca de muitos trabalhadores. São coisas do sistema sarcástico em que vivemos. Existe hoje um número muito grande de pessoas que vivem dependentes de recursos doados por fiéis de suas denominações religiosas. E quanto maior o patrimônio dessas denominações, maior o incentivo para as grandes doações. Naturalmente, maiores são as suas despesas. Uma das bases que costumam usar para justificar a sua dependência é essa afirmação feita pelo grande mestre. Costumam repetir jocosamente as palavras dele: o trabalhador merece o seu alimento. Ocorre que existe uma diferença estonteante entre o trabalhador mencionado por ele e o trabalhador dos nossos dias. Quando fez essa afirmação, ele havia acabado de dar instruções aos seus seguidores sobre como deveriam executar a obra. Que ele estava lhes comissionando a cumprir. Interessante foi a conclusão de parte das instruções que lhes dava. Ele os orientou a dar de graça quaisquer serviços prestados relativos à transmissão de seus ensinos. Foi bem longe no esclarecimento. Disse-lhes que não deveriam adquirir nem ouro, nem prata, nem cobre para os bolsos dos cintos, nem alforje para a viagem, nem duas peças de roupas interior, nem sandálias, nem bastão. E foi aí que concluiu afirmando que o trabalhador merece o seu alimento. Para entender a ideia por trás de toda essa orientação, é preciso voltar no tempo e ver como as coisas aconteciam naqueles dias. Aqueles primeiros enviados visitariam pessoas apenas dentro do território de Israel. Era o seu próprio povo e, por tradição, tinham a hospitalidade por costume. Eles poderiam, sim, aceitar essa hospitalidade, mas não receber qualquer coisa em paga de seus serviços prestados. Além do mais, eles gastariam todo o seu tempo naquele trabalho. Não era o caso de viver a usufruir a vida e gastar algumas horas durante algumas noites da semana com algum culto religioso. O seu tempo estaria sendo usado integralmente a favor da obra a que estavam sendo designados. E ainda mais profundo é que ele disse que o trabalhador era merecedor do alimento e não da manutenção da sua vida. Muito menos, naturalmente, de luxos e extravagâncias desregradas e pessoais. Muitos em nossos dias, que acreditam em tudo o que ouvem, entendem que devem doar dinheiro a instituições para cuidar de seus líderes. Infelizmente, são expostos às passagens das Escrituras que supostamente trazem essa exigência. O que não sabem, porém, é que são passagens dirigidas a pessoas de outros tempos, para objetivos totalmente diferentes dos que hoje estão em exercício. Também conhecem muito bem essas passagens, mas nunca foram informados da orientação daquele que chamam de Senhor. Orientações para que recebessem de graça qualquer serviço que lhes fosse emprestado. A instrução para os enviados era para que fossem as pessoas levando o conhecimento que haviam recebido e foram ordenados a transmitir, mas que fizessem isso, no máximo, em troca do alimento. Outra coisa que faz com que pessoas incautas tirem da boca dos filhos para fazer suas doações é o fato de que muitos desses líderes se autoproclamam detentores de altos títulos. Argumentam eles que pessoas importantes assim no serviço do Senhor precisam do melhor, pois são servos daquele que é o dono de tudo. Fazem crer a ser um vitupério para o nome de Deus caso andem por aí perdidos no anonimato e na simplicidade. Mas aí voltamos novamente ao passado. Como agia e vivia aquele que deixou um modelo para seguir de perto seus passos? Não era ele produto da maior simplicidade conhecida? Não era ele humilde o bastante para nem sequer aceitar algum título que distinguisse dos outros? Não ensinou a quem quisesse segui-lo que deveriam estar contentes com sustento e cobertura? Parece então que alguma coisa anda definitivamente errada em nossos dias. É aí que refletimos sempre na necessidade de colocar à prova o que escuta. Os ouvidos ouvem apenas, mas é o seu cérebro que tem a obrigação de raciocinar, de questionar, de entender. Não ande por aí como alguém que vive jogado de um lado para o outro todo vento de ensino, como alguém que se delicia em admirar personalidades. O maior homem que já viveu não aceitou pompa, não viveu em luxo, não acumulou riquezas, não tinha onde deitar a cabeça. Não poderia ser diferente. O que é gerado pelo sistema contraditório e injusto em que vivemos só poderia funcionar com o próprio sistema. Em nome daquele que deixou um modelo para seguir de perto os seus passos, se processam muitos absurdos em nossos dias. Você não precisa ser vítima deles. Aprenda a discernir o que veio de fato dele. Preste atenção ao que escuta, ao que vê e ao que é feito em nome dele. Você tem em mãos a expressão da verdade. Você tem o testemunho da história. Está registrado. Veja se é isso mesmo. Veja como vive quem diz que vem em nome dele. O que vem de fato em nome dele vem de graça. Esse acredita que o trabalhador merece o seu alimento.

0: Obrigado, Senhor.
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0: Que bom que você está junto comigo. Daqui a pouco tem muito mais para você aqui, Unidos pela Fé. Apresentação de Nando Pinheiro.
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0: Estamos chegando ao final do programa Unidos pela Fé. Deus abençoe você imensamente e que você possa realizar todos os seus sonhos e ultrapassar os desafios da vida. Acreditando que o Pai nunca te desampara, acreditando que Ele é o seu único e suficiente Salvador. Um grande abraço e até mais!
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4: Que a paz do Senhor esteja com você. Esse é mais um versículo do dia. Dá vigor ao cansado e multiplica as forças ao que não tem nenhum vigor. Isaías 40:29.
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6: Família cristã, cheguei! Fim de semana, tá começando o nosso Louva-i! E aí, tá a fim de louvar, bem dizer o nome do Senhor Jesus? Muito prazer, eu sou amigo Marco Santos, satisfação, que privilégio encontrar todo mundo aqui, velho. É fim de semana, bora fazer barulho! Tô aqui te aguardando, a partir de agora você envia a sua mensagem pra mim, manda aquele zap aqui pra nós, aquele zap abençoado, fala seu nome, cidade, da onde você tá falando, o que você vai arrumar nesse fim de semana, com a sua turma, a sua galera, tá certo? E aí a gente com certeza vai fazendo aqui a sua trilha sonora do seu fim de semana. Bora começar então o nosso Louva-i, aumente o volume, tá começando.

Esse é o Louvaí, tocando os melhores louvores que toca nas melhores plataformas digitais e com certeza toca aqui na nossa rádio, principalmente aqui, ó. É o Louvaí. Ó, tô aqui te esperando o zap, aquele zap abençoado, hein? Fala seu nome, cidade, da onde você tá ouvindo a gente, pra gente mandar beijos e abraços pra você aqui. Vamos nessa, é o nosso Louvaí.

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1: Já estamos de volta com o Louvaí.
2: Opa! Tô de volta, hein? E aí?

semana. Olha só, deixa eu trazer mais músicas, mais sucesso pra você aqui no nosso programa. Louva aí, aumente o volume.

É o Lobo aí! Com certeza por aqui, o seu amigo Marco Santos na voz. Tá curtindo aí de montão? Você tá em casa, tá com a família reunida aí, com a turminha da sua igreja? Ah, manda aqui pra gente, a Cíntia tá por aqui ouvindo a gente, a Samela também tá por aqui, ó, o Samuel tá por aqui ouvindo a gente, obrigado pelo carinho, obrigado pela audiência, é o nosso Louva aí que continua.

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3: Que maravilha! Chegamos e chegamos com tudo.

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3: Muito, muito mais alegria pra você. Isso aqui é o Louvor Mania. Pra você que tá chegando agora, tá ouvindo a gente, valeu pela

0: poderoso, nosso Pai é grandioso. 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
3: Se liga, o Louvor Mania vai dar uma parada rápida e volta na sequência.
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3: E aí, tudo certo? Louvando, curtindo o melhor da música gospel. Nós estamos de volta com o Louvor Mania e tá na hora de louvar.
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2: Pra você que tá ouvindo Louvor Mania, é com essas aqui que a gente encerra o programa de hoje. Semana que vem tem muito mais. Fui!
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5: Esse é mais um versículo do dia. Que o nosso Deus venha preencher o seu coração. A alma generosa engordará, e o que regar também será regado. Provérbios 11:25.
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2: Muito bem, estamos começando mais um Top 10 do dia. Segmento Gospel, bacana demais. A partir de agora tem as 10 mais tocadas no segmento Gospel para você adorar o nosso Deus. Aumenta o som.
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0: Campeã do dia! Eita, coisa boa, hein? A gente volta na próxima edição com mais Top 10 Gospel pra você!
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6: E aí, pessoal, estou pronto para comandar mais um Super Gospel. Preparem-se para uma seleção especial de louvores e reflexões que vão tornar o seu fim de semana ainda mais abençoado. Vamos nessa.
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1: E chegou a hora de um intervalo animado no Super Gospel, mas não se preocupem, pessoal, voltaremos em breve com mais louvores e energia positiva para abençoar o seu dia.
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4: Esse é mais um versículo do dia. Que o nosso Deus venha preencher o seu coração. A alma generosa engordará, e o que regar também será regado. Provérbios 11:25.
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1: E estamos de volta com o Super Gospel. Eu espero que tenham aproveitado o intervalo para renovar as energias. Então aumente o som e vem adorar.
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1: Vamos pro intervalo. Aproveitem para dar uma esticada, tomar um gole d'água e já estamos de volta com mais música e inspiração.
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1: Estamos de volta com o Super Gospel. Preparem-se para mais uma seleção incrível de músicas que vão tocar o coração e alimentar a alma. Isso é Super Gospel.
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1: Vamos fazer uma pausa para recarregar as baterias, mas o louvor não para. Voltamos em instantes.
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1: Estamos de volta com o Super Gospel. Preparem-se para mais uma seleção incrível de músicas que vão tocar o coração e alimentar a alma. Isso é Super Gospel.
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1: Vamos pro intervalo. Aproveitem para dar uma esticada, tomar um gole d'água e já estamos de volta com mais música e inspiração.
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4: Esse é mais um versículo do dia. Que o nosso Deus venha preencher o seu coração. A alma generosa engordará, e o que regar também será regado. Provérbios 11:25.
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1: Que intervalo rápido, não é mesmo? Mas agora é hora de voltarmos ao Super Gospel e mergulharmos novamente na atmosfera de louvor e paz. Vamos lá!
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1: Vamos fazer uma pausa para recarregar as baterias, mas o louvor não para. Voltamos em instantes.
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1: Estamos de volta com o Super Gospel. Preparem-se para mais uma seleção incrível de músicas que vão tocar o coração e alimentar a alma. Isso é Super Gospel.
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0: Aplauda o senhor aí, gente!
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2: Aleluia! Nenhuma das boas palavras que o Senhor liberou caiu por terra. Todas se cumpriram, Simone.

0: Obrigado, amiga.
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2: Chegamos ao fim deste programa, mas a música e a palavra de Deus continuam ecoando em nossos corações. Que a paz do Senhor esteja com todos vocês. Até breve.
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6: Seja bem-vindo a mais um Unidos pela Fé. Meu nome é Nando Pinheiro, é um prazer estar junto com você. Nada é mais belo do que ver diferentes pessoas unidas por uma causa comum. Hoje testemunhamos o poder da solidariedade entre diferentes comunidades religiosas. Unidos pela fé, estenderemos as mãos uns aos outros, compartilhando amor e compaixão, mostrando ao mundo que juntos somos mais fortes.
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0: Você está no Unidos pela Fé. Já já eu volto com muito mais para você.
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0: É muito bom tê-lo aqui em nosso programa Unidos pela Fé, com a apresentação de Nando Pinheiro. Daqui a pouco estou de volta aqui, Unidos pela Fé.
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3: Já disse certo pensador que os provérbios são sentenças curtas advindas de longa experiência. Daí a dificuldade em entender tantos provérbios profundos. Do mesmo modo acontece com certas afirmações. Carecem muitas vezes de longa reflexão e até alta pesquisa para chegar ao entendimento. Não é diferente com algumas frases sucintas daquele que deixou um modelo para seguir de perto os seus passos. Ele falava muito com pouquíssimas palavras. Ensinava as mais fortes lições de vida com simples ilustrações. Fazia dos pensamentos mais insondáveis a coisa mais óbvia, a ponto de envergonhar a quem ainda não entendera. Isso não mudou. Nós que hoje o lemos, nos quedamos muitas vezes a perguntar o significado do dito. É preciso ir longe no raciocínio, voltar no tempo, muitas vezes, para sentir como sentia quem ouvia. Tentar ver como via quem o escutava. Entender o sentido das coisas como eram naquele tempo, como entendia quem lhe estava dando ouvido. Só assim conseguimos chegar ao entendimento dos seus ensinamentos mais profundos. Vós sois o sal da terra, disse ele certa vez. Poucas palavras as quais, se forem explanadas, podem preencher um livro de não poucas páginas. Tamanha é a profundeza. Pense antes de qualquer outra coisa. Em quão notável é essa substância? No entanto, o maior valor dessa rica substância se encontra na preservação da vida. O corpo humano contém cerca de 230 gramas de sal, sem o qual você morreria. Infelizmente, ouvimos hoje bem mais conversas sem nenhum tempero do que as boas conversas temperadas com sal. O assunto pode ser até importante, mas, se não tiver tempero, poderá soar sem nenhum sabor. Se quiser agir como sal da terra, precisa aprender ou a se acostumar a temperar a sua conversação. Para uma boa limpeza da boca, é fundamental aprender a criar as ideias de modo salutar, de modo a edificar, não apenas de modo a jogar palavras ao vento. Comunicação é bem mais do que isso. Assim como você pode servir bom alimento sem sal, pode também jogar uma suja verborréia para cima dos ouvidos de quem o ouvem. A diferença será o efeito causado. O alimento não será agradável ao paladar de quem o consome. Assim como as palavras não atingirão o objetivo esperado se soarem de modo a desagradar quem o ouve. Não é difícil perceber por que os desacordos crescem a cada dia, porque cresce tanto a falta de entendimento. Parece que os homens estão ficando cada vez mais sem sal em si mesmos. Está faltando tempero. As palavras mais ferem do que curam, mais envergonham do que agradam, mais derrubam do que edificam. E o relacionamento vai ficando cada vez mais insosso, cada vez mais difícil de ser digerido. A falta de sabor faz aparecer um enjoo com maior rapidez. As virtudes se corrompem. Os compromissos já não comprometem. As promessas já não se cumprem. Os valores estão confusos. A moral está decaindo. O ser humano perdeu a sua salinidade e junto está perdendo a razão da vida. É nisso que se encontra o maior motivo para a reflexão. Se confia mesmo na sabedoria do grande mestre, precisa prestar atenção ao que ele disse logo depois da exortação de que você deve ser o sal da terra. Mais uma vez, demonstrando a extensão do seu entendimento, ele disse que se o sal perder a sua força, como se lhe restabelecerá a sua salinidade? Não presta mais para nada, senão para ser lançado fora, a fim de ser pisado pelos homens. Quando ele disse essas sábias palavras, não existia ainda o sal refinado como hoje o conhecemos. Ele vinha misturado com outras substâncias, até mesmo com terra. Se não servisse mais para salgar, poderia ser lançado fora. Percebe agora em que pé se encontra no contexto desse raciocínio? Portanto, você pode ter grande utilidade sim. Se em vez de reclamar, passar a agir. Se em vez de jogar palavras ao vento, temperar a sua fala. Se em vez de se perder na corrupção do mundo, passar a ter atos de preservação da moral. Você não precisa ser alimento insosso, não precisa ser jogado nos socalcos do caminho. Você pode ser e ter tempero que agrada aos bons paladares. você pode ser o sal da terra.

0: É muito bom tê-lo aqui em nosso programa Unidos pela Fé, com a apresentação de Nando Pinheiro. Daqui a pouco estou de volta aqui, Unidos pela Fé.
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0: Muito obrigado por estar junto comigo nesse programa que é, sem dúvida nenhuma, um dos melhores programas do rádio. Um momento para você ser grato pela sua vida. Daqui a pouco eu volto com muito mais aqui, Unidos pela Fé.
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3: Esse é mais um versículo do dia. Que o nosso Deus venha preencher o seu coração. A alma generosa engordará, e o que regar também será regado. Provérbios 11:25.
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6: Estamos de volta com o Unidos pela Fé.

0: 8 horas.
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2: Inclua grãos integrais. Ao comprar pães e biscoitos, procure as palavras 100% integral ou 100% trigo integral no rótulo dos alimentos. Os cereais integrais fornecem mais nutrientes, como fibras, que os grãos refinados.
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4: Olá, chegando para você o nosso Esporte Agora de hoje, com a minha apresentação, locutora Patrícia. E o ex-atacante Thierry Henry criticou Cristiano Ronaldo após o empate de Portugal com a RD Congo por 1-1. Henry criticou Cristiano Ronaldo por um lance específico. Na etapa final, já com 1-1 no placar, Francisco Conceição escapou pela direita e rolou para o meio. CR7 se antecipou a Bruno Fernandes e finalizou torto para fora. O time precisa fazer gol, não você. Como você queria fazer o gol, cruzou o caminho de Bruno Fernandes. Assim é mais fácil defender, comentou Thierry Henry à Fox Sports.
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0: 8 horas e 1 minuto.
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4: E em meio a uma onda de veementes protestos após sua derrota no UFC Casa Branca, Alex Pereira subiu o tom e revelou que acionou sua equipe jurídica para lidar com o caso. O posicionamento firme do brasileiro, para muitos, foi interpretado como uma forma do ex-campeão peso médio, 84 quilos e meio pesado, 93 quilos, do Ultimate, indicar que contestaria o polêmico revés sofrido contra Ciryl Gane. Mas apesar das críticas à atuação do árbitro Herbriano no duelo, Alex Pereira vetou a possibilidade de tentar mudar o resultado da luta. Em recente participação em um programa, o astro brasileiro destacou que seu único foco no momento é tentar tirar uma revanche imediata contra o francês do papel.
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3: Olá, meus queridos, sejam todos muito bem-vindos à edição do Adora Top de hoje com Jonatas Gonçalves. É um prazer imenso em fazer parte de mais uma edição do Melhor do Louvor aqui na sua rádio preferida. Tudo de bom pra você na audiência. O programa tá começando.
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0: Olá, muito bom dia, paz, Senhor Jesus, graça e paz, família, shalom, paz de Deus, como quer cumprimentar. Estamos começando mais uma programação ao vivo aqui, eu, Eloy Silva.
1: E eu, Eliane Silva.
0: Bom dia, Eliane, tudo bem contigo?
1: Bom dia, tudo bem.
0: Bom dia, Rebeca, tudo bem contigo, Rebeca?
1: Não.
0: Não tá bem, né? Tá dodói. A Rebeca hoje tá com alguma amígdala, alguma coisa, faringite, alguma coisa inchada no pescocinho. Não pôde ir para as creches, então tá aqui, né? Pode falar bom dia, pessoal, Rebeca? Bom dia, pessoal. Fala aí, Rebeca.
1: Não, ela tá com dor.
0: Tá dodói, né? As irmãs já podem orar pela Rebeca. Eu agradeço por isso aí também. Agradeço de coração a todos vocês que estão ouvindo a rádio no final de semana. A gente não colocou aquelas modas, né? Mas eu vi que tinha muita gente mesmo agradecendo pelos louvores que estavam tocando lá. Eu estava com visita e, na verdade, nem estava ouvindo a rádio naquele instante, mas pessoas agradecendo. É sinal que foi um final de semana especial. E eu, assim que eu desejo para você que o teu final de semana foi especial. Se não foi, tenha fé que os próximos também serão, assim como esse dia. Eu desejo para você que seja um dia especial. Né, Eliane?
1: Isso.
0: Contigo tá tudo bem, Eliane?
1: Tá, tudo bem.
0: Tudo certo?
1: Sim.
0: Manda um alô para todos que estão ouvindo já.
1: Dá um bom dia para todos, né?
0: Glória a Deus, né? A Liane está se soltando aos poucos aqui para falar na rádio também. Deus abençoe grandemente. Amém? A palavra de hoje, a gente tem uma palavra aqui. Não sei se a Liane vai conseguir ler para nós aí, Liane. Deixa eu achar aqui rapidinho aqui. Deixa eu ver se eu acho aqui no versículos, exatamente na inspiração diária, a palavra do dia. Está aqui. Não sei se ela vai conseguir ler, que está com a Rebeca no colo, mas vai ser um privilégio ela poder ler aqui também. Para você que quer participar, manda um alô para cá. Telefone 47-98441-6656, né? Ontem foi playlist que a gente já tinha pré-adicionadas. A rádio não estava aqui ao vivo, mesmo assim pessoas se agradaram. E hoje, não diferente, queremos agradecer a todos que participaram ontem. Irmão Aurelio mandou mensagem. A irmã, qual é o nome da irmã? Tatiana Christen mandou vários vídeos. Eu já postei um lá no TikTok da rádio, tá muito lindo. Falando no TikTok, hoje à noite não vai ter live lá no TikTok também, brincando, conversando a palavra de Deus, só gratidão. Quero aqui agradecer ao Paulo de Concórdia e toda a família. Ele mandou ontem à noite para a gente, boa noite, Paulo Cardoso, de Concórdia, lindo trabalho. Bem-vindo, irmão Paulo, Deus abençoe grandemente. Teu nome é um dos nomes mais falados na Bíblia, né? Todos conheceram aí o grande profeta Paulo aí, né? Deus abençoe grandemente tua vida, toda a tua família estiver ouvindo aí nesse instante aí, todo o povo de Concórdia, né? Olha que legal, eu cheguei a esta rádio através do canal Mo Estimado. Que benção, olha que bom, né? Abraço aí pro Jonas do canal Mo Estimado, né? Que benção, olha só. Só tenho a agradecer, meu querido. Agradecer de coração, tá? Mo Estimado, como eu já falei, é um canal aí de pesca, do dia a dia dos pescadores. E claro que tem muita receita boa aí também, né? Abraço aí pra tudo aí. O Jonas Martins e, claro, sua esposa. Qual é o nome da esposa, Eliane?
1: Sirlei.
0: A Sirlei do canal?
1: O que tem para hoje?
0: Não,
1: o que tem para comer. Né?
0: O que tem para comer. Deus abençoe grandemente. Aqui, ó. De Floripa, irmão Eloy, Deus abençoe. Obrigado, pastor Paulo. Obrigado de coração. Hoje eu estou botando pastura. Não sei. Bem claro, a gente aqui não defende placa de igreja nenhuma, né? A gente se trata a todos com muito carinho, muito amor. E Deus abençoe, né? Deixa eu mandar aqui um alô para ele aqui. Estou ao vivo, não sei se você está ouvindo. Estou ao vivo. Minha voz hoje não está legal. Princípio de gripe. Mas vai embora em nome de Jesus, né? Deus abençoe grandemente em nome de Jesus. Que maravilha, né? Gratidão aí. Então, ao Jonas, lá do canal Mo Estimado. Ei, que benção, né? Glória a Deus. Olha, Jonas, aí ó, gratidão a ti também, né? Assim como foi gente daqui lá pro teu canal, a gente está aqui na rádio aí também, né? canal Mo Estimado. Esse canal aí é um canal para a família que gosta de uma pescaria, gosta de ponto turístico lá de Floripa, né? Já um abraço especial para o nosso irmão na Cura Serapião, pedindo oração, que nesse instante está indo para a mesa de cirurgia operar uma catarata. Ele que é de Florianópolis aí também, né? Deus abençoe grandemente. Já tem gente mandando bom dia, a irmã Eliane, a Nilda, mandando para você, Eliane.
1: Bom dia, irmã.
0: Deus abençoe, né? Minha esposa começando agora na rádio, ela quer, mas ainda ela é muito tímida, né? Logo, logo pode se soltar e ela está cuidando da
1: E vida. Todo dia tem alguma coisa, né?
0: É, né? Então, quer ir lá para hoje aqui, a palavra de hoje, que os outros dizem.
1: Dizem.
0: O que os outros dizem?
1: Quando o Senhor trouxe os cativos de volta a Sião, foi como um sonho. Então a boca encheu-se de riso e a amor. E a nossa língua de canto e alegria. Até nas outras nações se dizia: o Senhor fez coisas grandiosas por esse povo.
0: Salmo 126, versículo 1 ao 2. E o comentário que diz assim:
1: nesse versículo vemos que Deus libertou o povo de Israel do seu cativeiro, e a alegria que sentiram era palpável. Eles riam insensatamente, cantaram louvores

0: salvação do Senhor? Ou seja, é uma pergunta, né? Então, você... E aqui também, aqui, né? Lê de novo esse texto, botando ponto de interrogação. Desculpa, tá falando assim, você vai.
1: Lembra de tudo que Deus fez por você? Você tem motivo específico para se alegrar no Senhor? Expresse sua alegria. Deixe que as pessoas ao seu redor percebam e ouçam, percebam e falem sobre a obra de Deus em sua vida. Que eles mesmos testemunhem das grandes coisas que Deus fez por você.
0: Glória a Deus, né? E aí tem mais o Salmo 117, que nos diz assim, ó, louve ao Senhor todas as nações, exalte-me todos os povos, porque imenso é o seu amor, leal por nós é a fidelidade do Senhor. E a fidelidade do Senhor
1: dura para sempre.
0: Aleluia! Assim está em Salmos 117, né, para a gente refletir aí também. E continua o texto.
1: Inspire os outros a louvar a Deus pelo que ele fez em sua vida e pelo o que ele fará, tanto em você quanto a neles. Se você permitir, Deus é um Deus de amor. Deseja abençoar todos os seres humanos de toda a nação. Deixe o seu testemunho, aproxime outras pessoas de Deus e deixem que todos vejam a obra preciosa que Deus fez em você. Decidam louvá-lo também.
0: Glória a Deus, que eu e você possamos nos meditar nesse texto. O que tu aprendeu nesse texto, mano?
1: Que a gente tem que se alegrar, né?
0: Se alegrar e ser exemplo. As pessoas possam ver em nós a obra que Deus fez, né? Quem via nós aí há 4 anos atrás tinha até dó, né? Hoje é que nem o pastor Joed falava, né? É, que os pobres passavam na frente da casa deles e diziam, ó, ali moram os pobres. O que Deus fez por nós não tem explicação. Para honra e glória.
1: Não é que a gente era pobre, é que a gente não...
0: Era pobre da fé, fala bem a verdade.
1: Pobre da fé, não... Uhum.
0: Era pobre da fé, que não acreditava que poderia ter dias melhores, já estava perdendo a esperança, assim como muitos estão perdendo a esperança no nosso país, estão migrando para outros países. É, nós estávamos daquela forma, e graças a bom Deus ele nos resgatou. 4 anos não faz mais isso, né, Liliana?
1: Faz 6
0: anos, né? Uhum. Uns 6 anos ele nos resgatou, né? E por ir para a honra e glória dele, ele deu esse privilégio de a gente ter hoje, ou seja, ter não, estar à frente desse projeto. Eu sempre falo que essa rádio não é minha, eu sempre queria alguém que pudesse tocar a rádio, né? E graças a Deus hoje está a Eliane começando essa semana, né? E o Moacir, que já está já há um bom tempo aí trazendo a palavra para nós. O Moacir, provavelmente, ele vai ter que mudar a programação dele, porque ele arrumou um trabalho e está muito cansativo para ele. Então, provavelmente, até hoje, ele nem vai conseguir estar aqui. Eu não sei se hoje é folga dele ou não. Mas ele está trabalhando lá na Pizzaria Maria Gabriela. Então, lembrando que tem sorteio no horário dele, tem sorteio no nosso aí também. Mas voltando nesse assunto aqui desse versículo, né, Ariane? Como Deus cuida da gente, né? Como as pessoas podem se alegrar, né? Até tem um louvor de a banda Boniem, né? Fez um louvor em cima desse versículo da Bíblia, né? Claro que não é nada gospel, eles eram, mas o cantor Júnior criou um louvor em cima desse versículo, Rios da Babilônia, que a gente vai soltar um pouco mais tarde aí também para você. E eu digo assim para você, né? Eu digo para você, o que Deus fez por você? O que que você tem que você pode se alegrar tanto em Deus? O qual que é o motivo da tua alegria em Deus? Só pedir para minha esposa Eliane. Eliane,
1: oi.
0: Qual um dos motivos que Deus, que você é grata a Deus?
1: Todos, né?
0: Todos, né?
1: Todos.
0: Por ter um esposo lindo que nem eu?
1: Pela saúde.
0: E esposo lindo, não conta?
1: Também.
0: Também. O glória. Deus abençoe, meus irmãos. Acredite em Deus. Creia em Deus. Deus, ele sabe todas as coisas. Ele não vai deixar você perecer, pode ter certeza. Assim como nós começamos a pregar aqui, falar de Deus, a Rebeca, que estava com dor, na mesma hora, ela já está ressonando, está dormindo aqui no colo da Eliane, né, Eliane?
1: É, que quando ela já é um grude com a avó, e quando ela tá doentinha, é só a avó.

0: Né? Então, o que eu quero falar para vocês? Olha só, ela, para ela dormir, ela faz um teatro.
1: Faz.
0: Briga.
1: Drama.
0: Drama que nem a nossa. E nós começamos a falar de Deus aqui, ó. Antes eu fui até lá no quartinho que ela estava e orei pela gargantinha dela. Ela permitiu que eu orei, pedindo para Deus repreender essa enfermidade. E agora ela está calminha aqui, ó, dormindo no colo da vovó. Que Deus possa fazer você ser um exemplo onde quer que você esteja. Talvez o teu trabalho não deixa hoje você falar da palavra de Deus, mas a tua não precisa nem muitas vezes falar, a tua própria atitude vai mostrar que você é uma pessoa diferente, que é uma pessoa que é alegre. O que, que é essa tua alegria? Não é aquela alegria momentânea que tem que ter uma roda de amigo, aquela bebedeira, aquela festaiada, não. Alegria, aquela alegria permanente, todos os vizinhos gostam de ti porque você puxa assunto, você sabe conversar, você sabe respeitar todas as denominações. Ai, se não é daquela igreja, não vai, não tem salvação. Não é isso. Pessoa que pensa dessa forma, né? E tem muitas religiões que acham que só deles está certo. Então, não é dessa forma. Tem que ser que nem Jesus, abraçar a todos, não importa o povo. E sim, ter amor com o próximo, ser feliz com o que Deus deu, né?
1: Com certeza, sempre, né?
0: Que benção, né? Então que você possa ser esse exemplo nesse dia, agradecer a Deus nesse dia, amém? Vamos orar rapidinho. Deus de Abraão, de Isaac e de Jacó, obrigado por mais essa manhã que está começando. Obrigado, Senhor, por esse dia que está começando, essa semana que está começando. Santo é teu nome, Senhor, glorificado seja para todo sempre. Obrigado por essa oportunidade de estarmos aqui, Senhor. Tu sabe que não viemos aqui, Senhor, para defender igreja A, B ou C, mas sim defender a tua presença em cada casa. Que tu possa resplandecer, que tu possa unir a família, que tu possa, Senhor, abençoar, Senhor, nossos amigos pescadores que precisam do peixe, nossos amigos que estão trabalhando nos comércios, que possa vir o cliente, nossos amigos das empresas que possam ter leis mais brandas para eles, Pai, que eles possam prosseguir, Senhor, tendo vaga de emprego para as pessoas. Muito obrigado, Senhor, por cada um que ouve a rádio, aonde quer que esteja, Senhor, que a tua paz também reina sobre eles. Eu te peço, em nome de Jesus. Amém. Amém, meus queridos. Já vou citar aqui todos que estão mandando alô aqui também, né? E claro, vamos ouvir esse louvor lindo aqui, ó, que a tua fidelidade, a gente vai ouvir aqui também, aqui em nome de Jesus. Amém? Deus abençoe grandemente. Eu tinha separado aqui o louvor. E eu paguei o louvor, né? É o Eloy Sandelar, né? Obrigado de coração. Vou soltar os louvores aqui para você meditar em nome de Jesus. Manda alô para cá, 47 98441 6657, 98441 6656. Espero teu WhatsApp. Bom dia, bem-vindo.
2: Glória a Deus. Para ele, ele merece todo

0: É, Senhor, é bem assim. Às vezes, em meio à noite, perdemos o sono, mas não entendemos que é o Teu Espírito Santo nos chamando para orar.
1: Glória a Deus por esses louvores, né? Que maravilha. Já aqui ao vivo, aqui mencionando todos vocês que estão mandando mensagem no WhatsApp, que maravilha. Deus abençoe seu dia. Bom dia.

0: Maravilha de Deus, um louvor mais lindo que outro. A gente está ao vivo aqui na Rádio Dourado Vale. Já já muito mais louvor para você aqui junto, né? Glória a Deus por isso, né? Glória a Deus por essa manhã, por esse dia que Deus assim nos deu, né? Que benção. Obrigado, irmã Nilda, mandar mensagem particular aqui, dando bom dia para minha esposa, para a Rebeca, para mim aqui também. Gratidão, viu? Gratidão, gratidão em nome de Jesus, amém? Gratidão, família Dourado Alto Vale. Ô, Glória, que maravilha. Onde é que está aqui o nome aqui? Deixa eu ver aqui, ó. Bom dia, família. Quem mais está aqui junto com a gente, aqui mandando aquele alô especial? Bom dia, Eliane.
1: Bom dia.
0: E aí, tomou um cafezinho já?
1: Tô tomando.
0: Tá tomando ainda cafezinho? Então oferece um cafezinho pro povo todo que tá ouvindo aí.
1: O povo, um cafezinho quentinho nesse frio vai bem, né?
0: É, pra cá tá frio, né? O pessoal do Nordeste aí tá quente, né? Irmã Juliana, Giacomo Batista, hoje dia de feira, segunda-feira, lá em Pão de Açúcar, Alagoas, né? Deus abençoe grandemente todo o povo Pão de Açúcar, quem estiver nos ouvindo aí também, muito obrigado de coração, né? Abraço pessoal pro Jonas, do canal Moço Estimado. Jonas, bom dia a você e sua esposa, Sirlei, do canal Que Tem Pra Comer, né? Um abraço aí então pro teu como se diz, teu seguidor aí também, Paulo de Concórdia, aí ouvindo a gente aqui também, muito obrigado, Paulo, toda a família, seja bem-vindo em nome de Jesus, amém? Fica à vontade aí para pedir louvores, para mandar aquele alô, se quiser trazer uma mensagem, uma palavra, um testemunho, tem os microfones abertos aqui para ti, tá bom? Grava mensagem do WhatsApp, tu pode mandar mensagem aqui também, amém? Eliane, quem é que está no grupo do WhatsApp da Rádio Dourado Vale desde a madrugada? Eu vi que a irmã Andresa estava orando junto conosco às 3 horas da manhã que nós estávamos orando, né? Sim. Deus abençoe. Quem mais aqui também? A irmã?
1: Eunice.
0: A irmã Eunice, pode abrir teu telefone também. A irmã Eunice, aí também, junto com a gente. Obrigado, irmã Eunice. Obrigado de coração por estar aí junto com a gente aí também, né? Gratidão, gratidão a Deus. Quem mais está aqui junto também, orando na madrugada, junto com a gente? Que eu vi aqui, ó. A Denise Armelini de Itaió. Bom dia, Denise Armelini. Bom dia, irmã Eunice. Bom dia, a irmã Eunice de Itajaí, né? Bom dia, Andresa de Itaió aí também, estiver ouvindo. Aquele alô especial para você. Muito obrigado, né?
1: Maria Leopoldina.
0: Maria Leopoldina de Canela, Rio Grande do Sul. Gratidão a Deus por você estar aqui junto com a gente aí também, né? Manda teu alô para cá, mas manda mais mensagem. Quem mais, Eliane?
1: Souza.
0: O Souza já mandou mensagem do dia de hoje aqui para nós, né? Ele esteve aqui ontem que ajudando a gente a programar o nosso aplicativo do CapCoach, que não estava funcionando direito, para poder poder participar, poder editar o vídeo que eu precisava editar, né? A Rosalina de Agrolândia mandou assim pra gente, ó: bom dia, boa tarde, boa noite, bom dia, o maior tesouro é ter Deus, o resto a gente conquista com Ele. Linda mensagem, obrigado de coração, né? Quem mais?
1: Denise de Pouso Redondo.
0: Isso.
1: Bom dia, que Deus abençoe o nosso dia.
0: O microfone tá baixo, tu tem que falar mais perto, eu acho.
1: Mas tá, tá perto.
0: E aí, fala, quer ver?
1: Bom dia, que Deus abençoe o nosso dia.
0: Aí, melhorou, obrigado. A Liliane de Itaió mandou para nós aqui, Liliane.
1: Bom dia, Jesus. Ah, daí ali já está muito longe para mim.
0: É que ela está lendo um metro para trás de mim e aí fica pior, né? Deus abençoe grandemente. E me alcançou o óculos aqui para me botar aqui, ó. É, eu vou ter que fazer um óculos novo, Helena. A vista esquerda nem com óculos eu não enxergo mais. Te agradeço por mais um dia de vida. Obrigado pela paz que acalma o meu coração. Obrigado pelo pão de cada dia, que nunca falte. Eu sei que o Senhor está comigo em tudo. E por isso eu começo esse dia confiando. Linda mensagem, Liliana Busqueto. Deus abençoe. Nilda, de Ilha Solteira, São Paulo, bom dia.
2: Bom dia, graça, paz, nosso Senhor Jesus Cristo, irmão Eloy.
0: Amém.
2: A paz do Senhor a todos os irmãos conectados nessa rádio. Bom dia para todos que estão ouvindo nessa manhã. Deus abençoe uma abençoada segunda-feira, um dia de bênção, um dia de paz. Que nosso Senhor Jesus Cristo venha abençoar cada um, guardar cada lar, cada família, em nome de Jesus Cristo.
0: Amém, glória a Deus, né, irmã Eliane?
1: Irmã Eliane?
0: É, irmã Eliane.
1: Ah!
0: Né? Agradece, irmã Nilda.
1: Obrigado, irmã.
0: Deus abençoe, obrigado, irmã Nilda. Deus abençoe grandemente, né? Perdão por estar tossindo aqui. Carlinhos, ligado junto com a gente aí também. Gratidão, Carlinhos. Bom dia, Deus abençoe. Vamos ver.
1: Sérgio Sabino, Deus está no controle de tudo.
0: Amém, Sérgio Sabino, de Pouso Redondo, Santa Catarina. Bom dia, Deus abençoe, bem-vindo. Obrigado de coração, né? E ele mandou aqui o logotipo, aqui, ó. Ministério Pentecostal, geração eleita, paz do Senhor. Pastor, pastor Jair, pastora Mari, lá sempre ouvindo também. As meninas aí da facção, né? Estão aí ouvindo a gente. Gratidão, gratidão, gratidão aí por você estar aqui junto com a gente, né? A irmã Gessi, Deus abençoe. Vice, Vitor Marçum, que Deus cubra o seu dia de bênçãos e o seu coração de paz. Bom dia, obrigado, Dirce Vires. Aí, Editio, está aqui também. E o que ela mandou, Eliane?
1: Que seu dia comece com esperança, siga com fé e termine com gratidão.
0: Bom
1: cada
0: dia.
1: Novo amanhecer, uma chance de ser feliz de novo. Bom dia.
0: Bom dia, Deus abençoe grandemente, né? Anilda, bom dia, irmã Eliane.
1: Bom dia, irmã.
0: Glória a Deus, né? Arlene, do Pedro, junto, Pedro Schlambach, mais conhecido como Pedro Schlambuga. Bom dia, feliz segunda-feira, que sua manhã seja cheia de graça de Deus, amém? Amém, Eliane?
1: Amém.
0: E esse final de semana é o culto do pastor lá na Vargem...
1: Terceira.
0: Alto Ribeirão da Vargem, né?
1: Alto Ribeirão da Vargem,
0: culto aí sábado à noite com o pastor, né? E ele vai dizer que eu não consegui instalar a internet, né? O prédio lá não é meu, então não consigo instalar, não tem como, né? Mas obrigado de coração, a gente vai gravar e vai estar colocando aí para vocês também, né? Quem mais está aqui junto com a gente, vamos ver os horários. Opa, o horário que foi separado antes, né? A Denise Kreitloff, o que, é que ela mandou, Eliane?
1: Bom dia, paz do Senhor. Gostaria de ouvir quando ele decide com Raíssa e Ravel. Oferecer a todos os ouvintes, que Deus abençoe. Abençoada a semana a todos. Fica firme, irmã Eliane. Já deu certo você aí na rádio. Amém.
0: Amém, né?
1: Devagarzinho a gente vai, vai aprendendo.
0: Ela ainda está com medo de tirar o pé do freio, só isso, né? Faça de conta que nem está brigando. Ó, viu como é que é verdade? Ó? Faça de conta, irmã Eliane, que é quando tu quer que eu faça alguma coisa que tu vem e fala sério comigo. Dá um pouco de medo? Mas, bora. Eu tenho que trocar esse T. Tem um T aqui que está desligando uma tela do monitor, né? A gente mudou a rádio de lado aqui e ela tá atrapalhando, né? Eu também fui tudo na pressa para botar essa outra mesa de som aqui funcionar, né, Eliane?
1: Uhum.
0: E por glória de Deus, ela está funcionando, né? No verão, ela não ficava nem uma hora ligada, ela aquecia, mas nós estamos aqui amanhã para ser muito frio, né? Vem a frente fria. Hoje ainda vem trovada e amanhã frente fria. Então, vai ser muito frio aí também, né? Mas, como diz o agricultor, nós já guardamos a rama de aipim, né, Eliane?
1: Sim.
0: Né? Se alguém quiser guardar a rama de aipim, ainda tem que só vir buscar, tá? Mas tem que cortar. Eu não vou cortar não, tá, gente? Deus abençoe grandemente. Denise Kreitloff, obrigado de coração. Vamos ver esse louvor aqui com ela, então. E já tem muito mais participação. Aqui não cheguei nem na metade ainda das participações. Gratidão a todos vocês, tá? Respaldo sobre a mesa de som. A mesa de som a gente comprou ela nova, né? Mesmo sem poder, não sabe, confiando em Deus que vai dar tudo certo. E eu quero dizer para vocês que ela já está em Itajaí. Então, hoje ou amanhã, eles estão entregando aqui pra gente aí também a nova mesa de som pra rádio. Então vai ter um recurso novamente melhor. Vou poder operar melhor com fundos musicais melhores e tudo, né? Então, obrigado aí de coração a você, que sempre está aqui batalhando pela rádio aqui também, amém? E você vai ficar a manhã inteira aqui vai ouvir somente uma propaganda, aliás, três propagandas você vai ouvir, por causa são as pessoas que sorteiam brindes aqui pra gente. Então, gratidão, família. Gratidão em nome de Jesus, né? Pastor Lindolfo ganhou a pizza semana passada. A Larissa Lins ganhou um pastel da pastelaria da hora, né? E aí de tio ganhou um vale-compras, é isso, né, Eliane?
1: Isso.
0: Deus abençoe. Falando disso, eu vi que até a Larissa Lins mandou. Andresa Lins.
1: Andressa.
0: Mandou um áudio aqui, ó. Logo, logo chega teu áudio, Andressa. Bom dia, Cauane. Bom dia, tudo bem? Benção de Deus, né? Então, bora de louvor, bora de canção, esse louvor lindo que a Denise Kreitloff mandou aqui pra gente. Gratidão em nome de Jesus aqui a todos, né? Pode falar, Eliane, tá desligando o teu. Glória a Deus, né? Que tá aqui, YouTube Músico. Achar esse louvor aqui especial pra Andresa. Peraí, tô aqui de nome, né? Verdade, né? É que tu tava cochichando e me perdi tudo aqui. Quem que mandou então?
1: Denise?
0: Denise o quê?
1: Ah, não sei falar o sobrenome dela.
0: Tenta.
1: Não sei.
0: Tenta.
1: Não sei.
0: Então fala, Denise?
1: Denise.
0: Krait.
1: Krait.
0: Assim, ó. Krait.
1: Krait.
0: Um T mudo. Kreitloff.
1: Kreitloff.
0: Pode ser assim mesmo. Deus abençoe, Denise. É aula de nome, claro que a Rádio Drive do Vale é cultura pra mim.
1: É que é um sobrenome alemão, né? É alemão ou italiano? Alemão.

0: Maravilha de Deus, já continua esse louvor lindo que está tocando aqui a fundo aqui, mas agora está na hora aqui da mensagem do Souza. Souza aí vem trazer para nós aqui uma mensagem também, né? Uma mensagem aprendendo com o céu, mensagem linda para a gente poder refletir aqui também, né? Gratidão, família. Bom dia, em nome de Jesus, amém? Ótimo dia para você, ânimo, força, bora correr atrás aí. Nós nascemos bonito, né? Alguns nasceram ricos aí também, mas a maioria nasceu bonito. Então, rico a gente corre atrás, né? Deus abençoe. Souza, bom dia.
1: Olá, estou de volta em mais um momento de reflexão para você que nos acompanha pelo nosso grupo de WhatsApp Aprendendo com o Céu, também pelo canal TikTok Aprendendo com o Céu e pela web rádio Adorai Alto Vale. O tema da nossa mensagem de hoje, com certeza, vai tocar em muitas pessoas, em muitos corações, talvez até em você que já passou por isso e tem pensado e tem pensamentos assim quase que todos os dias. Estou pensando em desistir de tudo, até da vida. O que faço? Pois não vejo mais saída. Talvez você hoje esteja sorrindo por fora, mas desmoronando por dentro. Muitas pessoas são assim. Sorriem por fora, está tudo bem, mas por dentro estão feridos, cansados, sem forças, sem esperança. E talvez pensamentos perigosos tenham passado pela sua mente. Eu não aguento mais. Eu queria desaparecer. Eu não vejo mais saída. Mas escuta isso com toda a sua atenção agora. Sua dor é real. Mas ela não define o fim da sua história. Em Salmos 34:18 está escrito: perto está o Senhor dos que têm o coração quebrantado. Deus não está longe da sua dor. Ele vê cada lágrima escondida, o silêncio do seu sofrimento e o peso que ninguém percebe. Até homens fortes da Bíblia passaram por momentos assim. 1 Reis 19 mostra Elias pedindo para morrer, cansado, esgotado, não aguentava mais. Ele implorava para que Deus tirasse a sua vida, para que ele morresse. Mas Deus não abandonou Elias e também não vai abandonar você. Você não precisa enfrentar isso sozinho. Portanto, converse com alguém de confiança. Busque ajuda. Ore, fale. Não carregue isso em silêncio. Ainda existe esperança, mesmo que você não consiga enxergar e mesmo que pareça ser uma porta sem saída, um túnel que não tem luz. Mas no final, sempre há uma saída. Busque, ore, persevere. Abra seu coração e fale com Deus abertamente. Conte os seus segredos. Aquilo que você guarda trancado, trancafiado em seu coração e que você não compartilhou com ninguém. Compartilhe com Deus, compartilhe com Jesus, que é o Redentor e Salvador da sua vida. Ele com certeza vai te dar a solução, vai te dar a vida. Não estamos falando de religião. Não estamos falando aqui de denominação religiosa, de placa de igreja, mas sim de uma fé verdadeira. Amar como Jesus amou, andar como Jesus andou, ser como Jesus era, viver como Jesus viveu, sentir como Jesus sentia, olhar como Jesus olhava. Pense nisso. E se entregue totalmente ao Senhor, e Ele com certeza vai mudar a sua vida e vai te dar um novo propósito para você a partir de hoje. Nossa oração de hoje, repita comigo. Senhor, existem dores dentro de mim que ninguém vê. Momentos em que me sinto cansado demais, vazio demais. Mas hoje, eu te peço, segura minha mão. Não me deixa desistir. Renova minha esperança. Traz paz para minha mente e luz para os meus dias escuros. Que eu consiga entender que minha vida tem valor e que o Senhor ainda tem planos para mim. Afasta esses pensamentos. Afasta o mal que anda rodeando-me, querendo ceifar a minha vida. Afasta-me do caminho. Afasta-me das trevas e me coloque na luz. É o que eu te peço, ó Pai, em nome de Jesus. Amém. E assim finalizamos mais um momento de reflexão. Espero que essa mensagem tenha tocado o seu coração e falado com você. Se desejar compartilhar com alguém, fique à vontade também. Um grande abraço, fique com Deus, um abençoado dia e a gente se fala na próxima oportunidade, se Deus quiser e assim Ele nos permitir. Grande abraço, fique na paz do Senhor.
0: Amém, obrigado Souza, linda mensagem aqui pra gente aqui também, né? Você possa refletir. Olha a hora certa, 9:10, estamos ao vivo, tem participação, tem gente mandando aquele alô para nós, aquele alô especial aqui também, né? Muito fácil você participar, telefone 47 98441 6656, 47 98441 6656, ou até através do site tem como mandar também, né? Um alô especial para todo o povo aí que está lá em Floripa. O Jonas mandou um vídeo lindo aí, o vento nordeste batendo aí, chegando a frente fria lá também. E aqui também está calmo, daqui a pouco vai começar o vento. E vem chuva, a previsão é chuva hoje, né, Eliane?
2: A previsão é chuva.
0: É chuva para esfriar amanhã, né? Glória a Deus, que bom que você está aqui junto com a gente aqui também.
2: Mas é só a partir da tarde.
0: Só à tarde? É trovado ou o que, que é? Só chuva?
2: Só chuva.
0: Só chuva? Então, tá bom então. Moacir Lima Pires, Moacir Pires de Lima, bom dia meu querido, meu considerado. Hoje eu quero editar aquele vídeo lá, né? Que o Moacir era pra fazer entrevista, mas por que, que ele não participou da entrevista, Eliane?
2: Porque ele tava comendo?
0: Ele não parava de comer, né, Eliane? Tem que aproveitar as oportunidades,
2: claro,
0: né? Aproveitar.
2: Ainda mais que era de graça?
0: Pizza de graça? Meu, a irmã Rose só botava assim a mão do lado do rosto, assim, ficava. Ai, meu Jesus, ele vai engordar mais, ai.
2: a previsão aqui, ó, é pra amanhã, 4 graus.
0: Perto do microfone.
2: Amanhã, 4 graus. Quarta, 2 graus. E quinta, 0 grau.
0: 0 grau, retornar, né? 0 grau é bom porque não tem temperatura nenhuma, nem pra frio, nem pra calor, né, Eliane?
2: É.
0: Aí tá tudo tranquilo. Dá pra começar já a pensar em botar uma blusa fininha, né? Assim, uma blusa fininha, já por cima do ombro, já, né? Então já é melhor.
2: Bom, agora é inverno, né? Já não tem muito o que esperar, né? É frio.
0: Já, os passarinhos que essa época que sempre estão nas matas, hoje foi o primeiro dia que eles começaram a sair das matas, já procurar fruta, ou seja, as árvores das matas já perderam seus frutos, e agora eles vêm procurar tudo em redor de casa que precisa, resto de pão, se tiver alguma coisa, você jogar qualquer resto de alimento lá da casa, aquele passarinho vai vir se alimentar, pode ter certeza. Aqui eu tô vendo aqui, ó, tô começando a vir os tiés e os... Como é que é o nome daquele passarinho ali?
2: Não sei.
0: Lá é
2: a Rebeca falou que é passarinho verde.
0: Passarinho verde, não, mas é o sem-açu. Sem-açu, conhecido também. Quando ele sai da mata, isso não tem flor de chuchu, né? Ele leva tudo, né? Laranja que tinha no pé, agora vão furar tudo, ó. Sabiá branca, ele tô vendo uma. Antes tinha um sabiá coleira ali nas árvores. E de fundo vocês estão ouvindo os pássaros cantar. Vou soltar aqui para você ver o fundo do espaço para cantar. Para evitar que os cachorros não estão latindo, então, vamos ver os passarinhos cantar.
2: Eles estão
0: então
2: com frio?
0: Tá aí, né? Deus abençoe grandemente. Então, vamos lá que tem participação. Quem está aqui junto com a gente ainda, Eliane?
2: Tu me deixa tonta assim, devagar?
0: Eu estou procurando aqui, onde é que estava? Eu pensei que tu estava com o telefone aberto aí. Tem que ligar o note aí para ti, é melhor. Ô, filho, depois liga o note para amanhã ali, filho. Arlene, já mandei um alô para ela aqui também, né? Então,
2: sim.
0: Aqui, ó, aqui tem aqui. Isso aqui, então, quem é? É a irmã Maria Luzia Basqueto.
2: Eu também já lembro.
0: Não? Maria
2: Luzia. Não, essa aí não.
0: Então, o que que ela mandou?
2: Tá muito longe.
0: Segunda-feira, nova semana começando. Que Deus esteja na frente de tudo, guiando nossos passos e abençoando nossos planos e fortalecendo nossa fé. Que Ele nos livre de todo mal e nos ensine a agir com sabedoria e bondade em cada escolha. Amém. Amém. Bom dia. Bom dia. Deus abençoe.

0: versículo 16.
1: Não ameis o mundo, nem a que no mundo há. Se alguém ama o mundo, o amor do Pai não está nele. Porque tudo o que há no mundo há concupiscência da carne. Há concupiscência da concupiscência dos olhos e a soberba da vida. Não é do Pai, mas do mundo. Quando temos o amor do Pai no nosso coração, se enche de alegria e não de orgulho. Fazemos o bem sem pensar em reconhecimento, pelo contrário, fazer o bem se torna tão natural que nem percebemos que o amor do Pai preenche seu coração. Não deixamos espaço para amar este mundo.
0: Glória a Deus. Obrigado, Arlene. Deus abençoe grandemente, né? Maria Luísa Busquet pedindo que os milionários de Cristo, Jesus é a vida, né? Deus abençoe grandemente. Pedro Schlambuga, o que, ele mandou para nós aqui, Eliane?
1: Quem tem um grande Deus, sempre tem um grande dia. Bom dia.
0: Bom dia, Deus abençoe grandemente. Tem um áudio já, uma palavra aqui com a Andresa Lins. Olha só, ela tem aqui a palavra que vamos ouvir, Eliane?
1: Sim.
0: E em seguida já o louvor com a... Um abraço, pastora Mari, de Pouso Redondo, junto com a gente aí também. Bom dia. Deus abençoe. Ela mandou um dia cheio da bênção de Deus, né? Cheio da presença de Deus. Amém. Glória a Deus. Irmã Andresa Lins, bom dia. Andresa Lins, Ritzman.
2: Bom dia, Eloy. Bom dia, irmã Eliane. Paz do Senhor. Deus abençoe o dia, amém, a semana de vocês. Assim como todos os ouvintes da rádio, né? E vocês têm uma segunda-feira e uma semana abençoada, em nome de Jesus. Eloy, nessa madrugada a gente encerrou a nossa campanha dos 7 dias na madrugada, para buscar renovo, fortalecimento espiritual para a nossa vida. Mas eu vou continuar na oração da madrugada. Sempre que eu me acordar na madrugada, eu já quero estar orando. E vou continuar. Eu quero dizer para vocês, para as pessoas que estão ouvindo, que participaram dessa campanha, até mulheres que de repente estão ouvindo, que estão ali no grupo, quero dizer para você, não pare, que isso se torne um hábito na vida da gente, de orar na madrugada, de buscar a Deus, porque às vezes durante o dia é tão corrido, é tantas coisas, é tantos afazeres, a gente não consegue parar para orar. Ou a gente às vezes até tenta, e quando vai orar, os nossos pensamentos começam a fugir daquele momento de oração, começa a pensar nas coisas que a gente tem que fazer, nas coisas da casa, nos nossos afazeres, e nesse momento daí a gente se desliga e não consegue buscar o Senhor intencionalmente. A gente não consegue silenciar a nossa mente para ouvir a voz de Deus também. E eu estava dizendo para as mulheres hoje de manhã ali no áudio que há momentos quando a gente está orando, Eloy, e os nossos pensamentos fogem, vão para outros lugares, a gente tem que na hora orar e dizer, Senhor, leva os meus pensamentos cativo a Ti, que os pensamentos sejam presos cativo ao Senhor, diante do Senhor em oração, porque senão a nossa mente ela vaga, ela vai para outro lugar e sai daquele momento onde a gente precisa estar em oração. E eu quero deixar um versículo de reflexão, que desde ontem o Senhor tem falado comigo sobre esse versículo. Falei um pedacinho dele também ali no grupo Simplesmente Filho, e quero falar aqui também, que é no Evangelho de João, capítulo 15, que diz assim, ó: permaneçam em mim e eu permanecerei em vocês. Como um ramo não pode dar fruto por si mesmo e não permanecer na videira, assim vocês também não podem dar frutos se não permanecer em mim. Eu sou a videira e vocês os ramos. Se alguém permanecer em mim e eu permanecer nele, esse dará muitos frutos, pois sem mim nada podem fazer. Se alguém não permanecer em mim, será como um ramo que é jogado fora e seca. Tais ramos são apanhados, lançados ao fogo e queimados. O Senhor nos diz que nós temos que permanecer. Ele é videira, nós somos os ramos. Não tem como a gente ficar longe do Senhor. Aqui no versículo 5 diz que sem Ele nós não podemos fazer nada. Sem Jesus nós não somos nada, nós não podemos fazer nada. Sem Ele nós somos simplesmente um sino que só faz barulho, que não tem efeito, que não tem, sabe, que não tem nada para oferecer. É só um sino que faz barulho, que você fala, fala, fala, fala, e ninguém consegue ouvir e nem sentir.

0: o Senhor na tua vida, porque não tem o Senhor. Sem Ele nós não somos nada, nós precisamos do Senhor, e não há tempo de nós ficar dispersos. O Senhor está voltando, nós precisamos ir na contramão desse mundo e buscar a Deus, permanecer. O Senhor diz que aquele que permanecer firme até o fim, esse receberá a coroa, esse vai estar com Jesus. Então não há tempo da gente ficar distraído, não há tempo da gente desistir, é tempo de permanecer. Vai ser difícil, vai ser doloroso, o mundo está muito difícil de ser vivido, mas ele não vai melhorar, ele vai piorar, mas nós precisamos permanecer. Sem ele nós não podemos fazer nada, porque se nós não permanecer, se nós não estivermos com o Senhor, nós vamos queimar, nós vamos ser jogados fora, nós somos secos, nós não damos fruto, nós só damos frutos com o Senhor, ligado nele, na videira, que é ele. É nele que nós nos aprofundamos a nossa raiz, é nele que nós matamos a nossa sede, é ele que nos dá a direção, é o Senhor. Se ele faz, ele é Deus, se ele não faz, ele é Deus. E eu quero que você entenda, de repente você está orando por algo, por uma situação há tantos anos, e ainda você não teve resposta. Mas eu quero dizer para você que às vezes tem situações que você não vai ter resposta, porque o Senhor está vendo lá na frente algo que você não vê, que você não entende, porque a nossa visão é limitada. Mas o Senhor sabe de todas as coisas. Mas continue, persevere, não fique oscilando dias altos, dias baixos, não. Persevere no Senhor. E Eloy, obrigada pelo apoio, pela oração na madrugada. Quero dizer que eu vou continuar orando na madrugada, eu não vou deixar de buscar o Senhor. Para mim foi maravilhoso, foi muito bom sentir a presença do Senhor, silenciar. É um momento que está no silêncio, é a minha casa, um momento onde eu não iria fazer nada. Naquele momento era somente orar. Foi muito bom esses 7 dias da oração, às 3 da madrugada, ali na campanha com as mulheres. Mulheres já mandaram mensagem para mim também agora de manhã, dizendo como foi bom para elas. Teve mulheres que falaram que vão continuar, umas falaram que foram renovadas espiritualmente. E nós estamos aqui para isso, para uma ajudar a outra. Juntos nós somos mais fortes. É que nem uma brasa, se ela está sozinha, ela vai se apagar, mas se tem outras ali, ela vai pegar fogo, ela vai se acender. E nós estamos aqui para um ajudar o outro, não para disputar, porque tem lugar para todos, mas nós estamos para nos fortalecer em oração juntamente um com o outro. Deus abençoe Eloy, Deus abençoe a irmã Liane, a vida de vocês grandemente. Que o Senhor use a vida de vocês a cada dia aí na rádio. Que o Senhor levante pessoas para ajudar a rádio também. Que o Senhor leve pessoas para estar ministrando a palavra ali na rádio. E muito obrigada pelo apoio, pela oportunidade, pelo espaço de poder falar aqui. E é esse versículo que eu queria deixar aqui para vocês meditar no dia de hoje. É esse versículo que Deus tem falado muito forte comigo ontem. Foi esse versículo, não era isso que eu tinha para falar para as meninas, mas foi isso que Deus me direcionou. E muito obrigada pela oportunidade. E sou grata ao meu Jesus por tudo que Ele tem feito, por tudo que Ele vai fazer. E é como eu falei, tem coisas que eu não entendo, mas Ele continua sendo meu Deus, o amado da minha alma, aquele a quem eu tenho lutado para buscar, para estar com Ele, para um dia morar na glória com Ele, gastar tempo com Ele. Porque como é que eu posso dizer que eu amo Ele e eu não converso com Ele, eu não busco, eu não dedico tempo com Ele? Como é que eu não gasto tempo com Ele aqui? Como é que eu vou querer Ele morar no céu? É preciso uma renúncia, é preciso uma renúncia. Glória a Deus, Deus abençoe, a paz do Senhor a todos os ouvintes da rádio Adorai Alto Vale.
1: Glória a Deus, obrigado por essa palavra, irmã Andresa. Obrigado, conta com nossas orações também, Eliane.
2: Sim.
1: A gente orou todos os dias, né, Eliane?
2: Todos os dias.
1: Hoje de manhã também?
2: Também.
1: Amanhã de manhã?
2: Também.
1: Se Deus assim permitir, também, né?
2: Sim.
1: Nós não vamos parar, vamos continuar orando. Também a gente vai gravar áudio, botar junto também no grupo do WhatsApp, né? Estamos orando por todos que apoiam a rádio, todos que compartilham, todos que ouvem a rádio aí também. Tenha certeza que as orações estão chegando, né? Estamos orando aí pelas pessoas que precisam de oração. Eu peço oração pela minha esposa, que já vem uns dias reclamando de uma dor no lado, no intestino, né? Então peço oração das irmãs aí também. e claro, dos irmãos aí também, né? Deus abençoe grandemente. Eliane?
2: Oi.
1: Fala algo.
2: Fala algo.
1: Peguei ela distraída agora aqui, né? Mas enfim, vamos.
2: É que eu tô respondendo a Sandra, ela tá perguntando da bebê.
1: Ah, então tá bom. Vamos de louvor então, Jesus é a vida, os milionários Cristo, a pedido da irmã Maria Luísa Boschetto, de Monte Castelo. Faça que nem ela. Escolha seu louvor, escolha sua canção, vem juntos, participe aqui, tá? Deixa teu nome, bora participar dos sorteios da semana aí, família. Hoje à noite tem live no TikTok, tá? Bora, família, boa noite. Boa noite.
2: Boa noite.
1: Bom dia, né?
2: Ele já tá pensando na noite.
1: Já. É, pensando com você à noite já. Valeu, família.

0: Me deu um flash aqui, eu não me lembrei, né, que ligava os microfones nessa mesa grande aqui, né? Bom dia, família! Que bênção! Eu tomo posse. Lindo louvor, né, Eliane?
1: Sim.
0: Lindo louvor. Toma posse, Eliane?
1: Tomo.
0: O irmão na cor, Serapião, já está aqui agradecendo a todos os irmãos e irmãs. É, já passou pela cirurgia do um olho, né? Amanhã ele volta para fazer do outro olho. E tá tudo bem, tudo certo, tá muito feliz, né? Tá anestesiado o homem lá, né? Glória a Deus, que tá, deu tudo certo, amanhã vai fazer do outro, também vai dar certo. Amém, Eliane?
1: Amém.
0: Quem que tá participando aí, Eliane? Quem mandou alô pra gente aqui também? Pastor Paulo de Blumenau mandou primeiro Romanos, mandou Romanos 8, versículo 6 ao 8, porque é... Pode ler, se
1: porque quiser. Há inclinação...
0: Solta aqui.
1: Porque a inclinação da carne é a morte, mas a inclinação do Espírito é a vida e a paz. Porquanto a inclinação da carne é inimizade contra Deus, pois não é sujeita à lei de Deus, nem em verdade e pode ser. Portanto, os que não estão na carne não podem agradecer a Deus.
0: Olha só, né?
1: Porque estão na carne, né?
0: Aham. E ele fez daí um comentário para nós aqui. O que, que está o comentário?
1: Você tem o poder de controlar a sua mente. Você escolhe o que vai preencher os seus pensamentos. Escolhe sempre deixar o Espírito Santo te controlar, pois só ele pode te dar a vida e a paz que agrade a Deus. Bom dia, a paz do Senhor Jesus Cristo, que Deus abençoe seu dia, tenha uma semana abençoada por Deus.
0: Amém. Amém, glória a Deus, né? Eu tenho que soltar aqui um áudio, aqui, ó. Enquanto isso, pastor Lindolfo, bom dia, já mandou mensagem para nós aí também, a ele, a esposa dele, Deus abençoe grandemente. Maria Luísa Busqueto pedindo louvor, Marcos Mateus, status de um campeão, e também Alcino Silva, pelas madrugadas, dois lindos louvores aqui também, né? Glória a Deus, que maravilha! Ó, ganhei um áudio aqui, ó, glória a Deus, aqui, ó, por aqui.
2: Paz do Senhor, irmão Eloy, irmã Eliane, maravilha de Deus. Esse programa que vocês estão apresentando pela manhã, obrigado pelo carinho, obrigado pelo amor que vocês têm pelas almas aí. E eu cheguei até a web rádio aí através do canal do Jonas.
0: Glória a Deus.
2: E estava meditando aqui na palavra de Deus, de Jonas 2:2, que diz que Jonas clamou a Deus das entranhas do peixe, e Deus ouviu ele, porque Deus tinha uma missão para ele, né? Então eu creio que esse Jonas aí que abriu a oportunidade no canal dele aí para que muitos viessem a conhecer essa web rádio, eu acredito que muitos se conectaram através do canal do Jonas aí, que acompanha as pescarias dele. Então esse Jonas aí, ele também tem um nome bíblico, né?
0: Verdade.
2: A gente mora aqui na cidade de Concórdia, estamos acompanhando o canal de vocês. Eu sou o irmão Paulo, congrego na igreja Assembleia de Deus Sede aqui do município de Concórdia.
0: Glória a Deus.
2: E quero mandar um abraço fortemente para vocês, para o trabalho que vocês estão fazendo, realizando. Que Deus abençoe e use muito vocês aí. Que a graça de Deus esteja com vocês, onde quer que vocês andar, a proteção do nosso Deus e Pai. E também quero dizer a vocês que já estive aí por Pouso Redondo, estive em Blumenau, estive em Florianópolis, lá para o sul, visitando alguns irmãos, algumas pessoas amigas lá para aquele local que nos acolheram. Nós somos famílias em Cristo, né? E é tão bom ser acolhido por famílias que realmente têm aquele amor por Deus, amor pelas almas. Que Deus abençoe a todos vocês, que Deus guarde vocês, continue dando sabedoria lá do alto e discernimento para que a obra do Senhor venha a ser desenvolvida e desempenhada nessa terra. Um programa muito lindo e maravilhoso. Um abraço para o pastor Eloy, para a irmã Eliane, e deixo o meu abraço aqui ao Jonas Martins, o meu estimado, sou acompanhante dos canais dele aí, né, da dona Cirlei, através deles que eu cheguei a web rádio aí, e tô acompanhando aqui, tô muito feliz, muito alegre pelos hinos tocados, pelas palavras aí. Que Deus abençoe a cada irmão que tá acompanhando aí a web rádio, patrocine, ajuda a obra de Deus, que você vai ser recompensado. com certeza Deus tem algo muito especial para a tua vida.
0: Amém.
2: Deus abençoe, irmão Eloy. Obrigado, irmão Liane, e parabéns, obrigado pelo carinho aí, pela recepção, por fazer menção da nossa pessoa aqui. Em nome de Jesus eu agradeço aí a todos vocês. Amém e graças a Deus.
0: Glória a Deus, que maravilha. Eu estou todo arrepiado aqui, Eliane do céu. Eu fico tão feliz quando vejo gente nova mandar mensagem aqui na rádio. Claro, todos vocês estão aí há 3 anos e 8 meses junto com a gente, só gratidão. Mas quando vem pessoas usadas de Deus e já vem com a Bíblia aberta na sua frente, trazendo para nós aqui até uma palavra, até pelo nosso amigo em comum, o Jonas lá também, né? Glória a Deus, que maravilha, né? Irmão Paulo, seja bem-vindo, precisamos de homem, tá? Esse dia eu caí na coragem do homem e nós fazemos disputa, quem tinha mais participação, mais de homens e mulheres. Pastor Paulo, levamos uma surra das mulheres, aquilo parecia mulher até, como diz a Sérgio, até nos pés de figueira, tinha mulher mandando mensagem pra gente aqui, não é, Liane?
1: Sim.
0: Foi, né? Então, glória a Deus, pastor Paulo, és bem-vindo. Quando senti assim o desejo de trazer uma palavra, eu tenho certeza que talvez até vai te dar desmotivo para desacreditar na gente, achando tal coisa assim, aquilo. Mas eu digo assim para vocês, não pela minha pessoa, não pela pessoa da minha esposa, mas pelas pessoas que ouvem a rádio, não só aqui no país, mas em Portugal, Itália, Estados Unidos, tem pessoas ouvindo direto. Gratidão, viu? Gratidão. Eu vou encaminhar com todo respeito o teu áudio aqui para o Jonas Martins, lá do Monte Estimado. Vou encaminhar esse teu vídeo, né? Áudio, vídeo. Para o Jonas, e ele vai ficar muito feliz também, né? Gratidão mesmo. Seja bem-vindo, pastor Paulo. Bem-vindo mesmo, tá? O pessoal me chama de pastor aqui, mas não sou pastor não, viu? Aqui é simplesmente um servo de Deus aqui. Vamos dizer assim, ó, no cargo, se for cargo de igreja, sou um diácono, né? Se cargo não, se for na ordenação, né? Foi ordenado pela Assembleia de Deus também a diácono, mas eu não estou aqui, por exemplo, não, tanto é que eu não falo o meu nome. Quem tem que aparecer aqui é o nome de Jesus. Então, agradeço a Jesus pela minha vida, pela vida da minha esposa. Seja bem-vindo, tá, querido? E hora que quiser vir aqui conhecer a rádio, se não se assustar, a rádio aqui é simplesinha, mas tem uma paisagem de uma natureza tão bela aqui em redor aqui que nós que já moramos aqui há quase um ano, nos encantamos a todo dia, né, Liane?
1: Sim.
0: Né? Então agradeço ao irmão Paulo aí também, Liane.
1: Obrigado, irmão. É sempre bom quando a gente conhece pessoas novas, né?
0: E ainda mais trazendo já a palavra de Deus no nosso coração,
1: isso,
0: né? Bem-vindo, meu irmão, bem-vindo mesmo. Ô, irmão, se quiser entrar no nosso grupo do WhatsApp da Rádio Dourado Vale, menciona aí que já botamos você lá no grupo também da Rádio Dourado Vale, que aqui até já vou compartilhar esse vídeo teu lá com a Rádio Dourado Vale também, e vamos procurar agora o Jonas nesse telefone, cadê? Glória a Deus, né? Hora certa, Eliane?
1: 9h41.
0: Repita.
1: 9h41.
0: Olha, que chique, né? O Jonas mandou um vídeo para nós aí também. Mandou um vídeo para nós. Ele está lá em Floripa, em cima de um monte, né? Ele mandou também um vídeo aqui pra gente. Já vou compartilhar com vocês aí também. Vou compartilhar aí também com o Paulo aí em Concórdia. Eu sabia que tinha alguém ouvindo em Concórdia. Mandei uns abraços um tempo atrás, mas não sabia que era um servo de Deus tão bom assim, né? A gente, pelo localizador aqui, a gente consegue ver qual cidade tem pessoas conectadas. Eu vi que tinha um ouvinte de Concórdia, graças a Deus, apareceu um servo de Deus de Concórdia. Se o irmão permitir, eu quero te botar no grupo do WhatsApp da rádio, e eu quero te botar como administrador para adicionar as pessoas que têm interesse em estar ouvindo a rádio aí também, amém? Deus abençoe. Bora lá, irmão, quem está aqui, ó, o homem que lá de Florianópolis também, que fez a cirurgia, irmão Nacur Serapião, bom dia, paz do Senhor.
3: Bom dia, Rádio Edorai. Bom dia, Eloy, família. Bom dia, povo de Deus. Segunda-feira, 22 de junho de 2026. Glória a Deus. Glória a Deus. Muita paz na vida de todos. Estamos iniciando mais uma semana sobre a bênção de Deus. Louvado seja o nome do Senhor. Florianópolis amanhece com tempo nublado. Mar alto, ventinho do mar. Glória a Deus por esse inverno abençoado que nós temos. Então, Eloy, um abraço, pastor Marco Belli, a família Casal Ferrari, pastor Arnaldo, pastor Welles Santo, o varão de Deus daqui de Florianópolis, o meu amigo Paulo, Paulo Crente, né? Bom dia, o varão de Deus que está lá nas matas, nas vigílias, lá no Rio de Janeiro, nosso amigo também, está nesse momento de joelho, lá nas matas, perto daquelas facções criminosas, pastor Leão, Moisés, bispo Moisés, o demais povo, essa rádio está sendo transmitida ao vivo diretamente da cidade de Itaió, Santa Catarina, para 138 países e vários países, né? Vários países também, no estado brasileiro, em vários dialetos. A rádio está atingindo o planeta todo. Glória a Deus. Eloy, na mesa de som, a sua filha, Caioane, a sua a estimada esposa, tudo na glória de Deus. Então, Eloy, vamos iniciar a minha participação, né? Já que eu estou chegando em casa, a Fátima está aqui na farmácia comprando um medicamento, né? A minha fiel escudeira. Então, Eloy, vamos escutar sempre uma música, né? Aquela que toca nossos corações. É muito bonita. Toca aí, Eloy.
0: Glória a Deus. Obrigado, Monacor Serapião. Monacor Serapião foi uma benção, a cirurgia dele, bem sucedida, né? Monacor, eu estou muito preocupado com a minha vista também. Eu ontem estava na cozinha e uma distância de até na sala, dá uns 6 metros, né, que estava a TV, né? Eu não conhecia o rosto de pessoas, se eram mulheres ou homem com o olho esquerdo. Então estou muito preocupado também, vou ter que fazer mais um exame, não é para ver o que é, mas para honra e glória de Deus, ainda estamos conseguindo ouvir, né? A Bíblia diz também que se teu olho te tira do caminho do Senhor, é melhor entrar no céu sem um olho do que vai que eu fiz algo de errado com o olho. No passado, né, Leandro? E o olho agora tá sumindo, né? Ai, ai, ai. Mas graças a Deus, outro olho ainda consigo ver bem. Então, bom, glória a Deus por isso aí também, né? Glória a Deus. Tudo é para honra e glória de Deus. Obrigado de coração, dois varão de Deus. Pastor Paulo e também pastor Nacor Serapião aí de Florianópolis, tá? Olha aqui, o status de um campeão, é o que eu desejo para você. Esse louvor a pedido da Maria Luísa Bosqueto, de Monte Castelo, aí ouvindo a rádio também, né? Ô, povo de Deus, dona Quitéria, de Ilha Solteira, São Paulo, tá tudo bem contigo? Povo aí dos Estados Unidos, tá ouvindo aí também, o povo de Portugal. Nosso irmão Jonas, como é que tá o Jonas lá de Portugal? Tá tudo bem aí contigo? Deus abençoe grandemente, em nome de Jesus. Quem mais tá aqui? Pessoal aí de Pão de Açúcar, Lagoas, Giacomo Batista, mãe Juliana, mãe Graciene da Bahia, bom dia, menina. Como é que tá aí? Muito calor, Bahia? Nós estamos com frio aqui, hein? Bora de louvor, bora de canção, família.

E é um louvor mais lindo que o outro, né? Desce com fé em Deus, né? Que maravilha, né? Mais um louvor lindo pra mim e pra você. Essa aqui é especial pra você que precisa de um milagre, né? Aqui, ó, Ressuscita-me, Aline Barros. Bom dia, família.

0: Glória a Deus, lindo louvor, Mariane. Pense de Deus, né? Olha, a hora certa, exatamente 10 horas, 2 minutos. Gratidão, estou muito feliz mesmo, começando essa semana, com pessoas juntas aqui na rádio, aqui, ó. Só gratidão, eu não tenho palavra a não ser dizer obrigado, obrigado, irmão Paulo, tá aí junto com a gente, aí, mandando essa mensagem. Estou muito feliz, né? Eu peço a Deus que Deus possa te dar entendimento e ficar por mais muito tempo aí junto com a gente. Mas bem-vindo, querido, bem-vindo mesmo, em nome de Jesus, amém? Gratidão, gratidão mesmo. Já mandei um áudio para ti ali, Paulo. Deus abençoe grandemente. Glória a Deus, né? Paulo é um dos maiores profetas da Bíblia, né? Olha só aí, temos agora um Paulo trazendo aí para nós palavras aí junto também. Glória a Deus, amém? Jonas, se estiver ouvindo aí, está em cima do monte lá esperando um cardume de tainha chegar, né? Com vento norte, está difícil. Mais difícil de ver o peixe com vento assim, né? Logo, logo começa as famosas carneirinhos, quando a gente pescava no mar, que o mar começava a mostrar carneirinhos, se olhava de longe, assim, ó, as ondas davam uma mancha branca, parecia tudo ovelhas, assim, podia pegar o barco e se mandar para a costa, que estava vindo vento, né? Então, desse jeito tá o Jonas lá, né? 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Lembrando que a Rádio Doreto Vale não é vinculada, ou seja, não é, ela não tem nenhuma igreja por trás aqui dizendo para faça isso, faça aquilo, não tem nenhum sistema de igreja nenhum que está aqui apoiando. Nós apoiamos todas as igrejas, mas somos livres, ou como pode dizer a palavra certa, Eliane? Uma palavra certa, Eliane, nós não torcemos que você vá para uma igreja, temos fé que você vai
1: nós
0: em uma igreja.
1: Nós somos de Jesus Cristo.
0: Nós somos de Jesus Cristo, amém? Nós vamos à igreja, sim, pode ter certeza que vamos. Mas, enfim, estamos aqui falando para milhares de pessoas que estão nos ouvindo e muitos nem denominação não tem. Então, por isso, esse respeito aí também, tá bom, família? Deus abençoe grandemente. É porque se eu fosse aqui e dissesse assim, ó, eu sou da igreja tal, aquele é da igreja tal, a Liana é da igreja tal, outra pessoa que é da outra igreja, não, se é daqui lá, não quer nem saber. Sabe como é que é assim? Você sabe disso, então, por isso a gente se neutralizou. Isso tudo com ordem também, conversando com respeito com os pastores que aqui mandam mensagem também, amém? Pastor Mauro Svelen, bom dia.
2: Bom dia, pastor Mauro Svelen, da Igreja Evangélica de Confissão Luterana no Brasil. E tem uma palavra de Jesus que para mim ela é fundamental. Ela está lá no Evangelho de João, quando depois da crucificação de Jesus, depois de tudo resolvido, diz que os discípulos estavam trancados dentro de casa, apavorados. E Jesus chega com uma palavra incrível. Ele diz, paz seja com vocês. Jesus trouxe paz. E paz não é ausência de conflito. Paz é presença. É segurança. E em meio a tanta confusão, ansiedade, medo e distrações desse mundo, meu irmão, minha irmã, nunca foi tão necessário buscar a presença de Deus. O mundo, com as suas loucuras, com seus devaneios, com a sua inversão de valores, tenta ocupar o lugar de Deus, o lugar que pertence ao Senhor. Mas deixa eu dizer algo para você, nessa manhã, nada consegue preencher o vazio de uma alma distante dele. Ela pode gritar, pode usar cargos, pode trocar o que quiser, pode assumir o que quiser, nada preenche o vazio de uma alma distante de Deus. Meu irmão, minha irmã, buscar a Deus não é apenas uma rotina espiritual, é necessidade. É na presença dele que nós encontramos paz para os dias difíceis, força para continuar, direção para não nos perdermos e esperança quando tudo parece sem saída. Eu me pergunto, o que nós ainda estamos esperando? O que você que está me ouvindo ainda está esperando? Como podemos nos deixar levar tanto pelos atrativos do mundo que só tem causado dor e sofrimento? Nunca tivemos tanta dor nesse mundo como hoje. Tantos assassinatos, tanta violência contra crianças, homens, mulheres. Não faz diferença uma vida, se é homem ou mulher, é igual. Não é só gênero, é humanidade. O mundo, você e eu, as pessoas estão se distanciando de Deus. E quanto mais distante de Deus, maior o caos, e é o que nós estamos vivendo. O nosso cristianismo precisa ir além de passeatas e de eventos. Porque quanto mais nos aproximamos de Deus, menos o mundo consegue nos afastar do propósito. E qual é o propósito da nossa vida? Glorificar a Deus e viver em paz e harmonia com as pessoas e não semeando ódio. Quando nós precisamos gritar para alcançar o que nós queremos, tem alguma coisa errada, o amor saiu pela porta da frente, nem pelo velo dos fundos. A presença do nosso Deus na nossa vida cura o coração, fortalece a fé e nos lembra que ainda existe esperança, mesmo nesses tempos tão difíceis. Meu irmão e minha irmã, talvez tudo o que a sua alma precise hoje seja voltar para a presença, abrir o coração em oração e permitir que Deus novamente ocupe o centro da tua vida. Não tem atalho. Não tem outro caminho, até porque Jesus diz, eu sou o caminho. Aproveite esse dia. Se aproxime de Jesus. Deixa Ele ser o Senhor e Salvador da tua vida. Faça isso. Pense nisso e tenha um bom dia hoje. Amém. Um dia de paz.
0: Amém. Linda mensagem, querido pastor Mauro Sverling. Obrigado de coração a toda a família de São Santo Crema, a mãe Lili, aos seus filhos, noras, né? E também, claro, sua sogra, irmã Holda. Deus abençoe grandemente em nome de Jesus. Amém. 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Bora de louvor, família. Bora de canção linda para você aqui na Rádio Adorai Alto Vale. Eu vencerei, Antônia Gomes. Cantado por Tainara Santana.

0: Belíssimo louvor pra mim e pra você aqui na Rádio Direto. Vale! Bênção de Deus, né? A hora certa pra você. Eliane?
1: Quem?
0: A hora certa pra você?
1: 10:17.
0: Repita.
1: 10:17.
0: Que maravilha, família, que bênção que você está aqui junto comigo. Obrigado de coração. Essa mensagem do pastor Mauro, ela já está lá no grupo do WhatsApp da Rádio Direto Vale. Deus abençoe. Ora, irmão Paulo já falou, pode adicionar no grupo. Será um prazer participar, irmão. Glória a Deus, obrigado. Deus abençoe, né? Salmos Família de Cristo. Somos Família de Cristo, né? Glória a Deus. Deus abençoe grandemente, pastor Paulo. Quem mais está aqui junto com a gente? Apareceu a dona Quitéria, Eliane. Olha só que maravilha, né? Agora aqui, só quem está aqui antes aqui. A Irma Sartotti mandou uma mensagem para nós aqui também. Irma Sartotti, bom dia.
2: Bom dia, na paz do Senhor, meus amados irmãos em Cristo Jesus. Eu quero dizer para o irmão na cor que aqui em Taiol o sol está aparecendo. Está assim bastante envergonhado, mas aos poucos ele vai aquecendo nossas vidas, nossos corações, tá bom? Também fiquei feliz em ouvir a palavra do irmão Paulo de Concórdia, né? Muito maravilhoso. A irmã Liane, que hoje está na rádio também, auxiliando o Eloy. Maravilha, irmã. Deus te usar cada vez mais, e essa timidez vai desaparecer, porque o Espírito Santo vai entrar na tua vida com todas as forças e sabedoria, e você vai deslanchar. Tá bom? Também já ouvi a irmã Liriana, a irmã Lene, a irmã Nilda, a irmã Jaci, a irmã Nice, Maria Luísa, a irmã Andresa e tantos outros, né, que me antecederam. Obrigada, meu Deus, por esta segunda-feira. O início, nós dizemos que a segunda é o início da semana. Na verdade, biblicamente, é o domingo. Mas para o trabalho e para as coisas que nós temos pela frente para fazer, nós iniciamos na segunda-feira, porque no domingo a gente vai buscar mais de Deus, ouvir a palavra, meditar, orar e assim sucessivamente. Não que nos demais dias não temos que fazer.

0: fazê-lo, mas com menos intensidade, né? Eu agradeço a Deus que ontem nós comemoramos o Dia do Pastor, porque era domingo passado. Para muitas igrejas, eu sei que outras têm outra data. E tivemos, assim, uma celebração maravilhosa. Estava ali também o pai do pastor Joel, a sua mãe e outras visitas. Então foram, assim, desde o serviçal até o maioral foram homenageados no dia de ontem. Foi, assim, gratificante. Louvado seja Deus por isso. Amém? Eu quero deixar aqui um versículo do Salmos, capítulo 8, versos 3 a 4, que diz: quando vejo os teus céus, obra dos teus dedos, a lua e as estrelas que preparaste, que é o homem mortal, para que te lembres dele, e o filho do homem, para que o visites. Eita! O verdadeiro sentido da vida. Após os anos de 1990, a Bíblia pôde ser importada novamente da Rússia sem impedimentos. Inúmeros russos abandonaram o ateísmo desde então e se converteram a Deus. Um professor universitário ex-ateísta fala em nome de muitos outros com este testemunho: tentei dar algum sentido à minha vida por meio do trabalho científico, mas nada me satisfazia. Outros cientistas também sentiam este vazio. Quando eu tinha a grandeza do universo diante de mim, na minha pesquisa no campo de astronomia, constantemente tinha aquela sensação de vazio na alma. Então comecei a ler a Bíblia, e ela gradativamente preencheu o vazio do meu coração. Agora é a única fonte de confiança que eu tenho. Quando aceitei a Jesus Cristo como meu Salvador, encontrei liberdade e alegria. Cristãos são felizes em conhecer a Deus como seu Pai. Eles percebem que somente Ele sabe a resposta aos anseios mais profundos e pode dar um verdadeiro sentido à vida deles. O Deus Todo-Poderoso, que planejou e criou o universo, deseja ter um relacionamento pessoal com todos. Nosso Criador se interessa por nós. Por esse motivo, Ele enviou seu Filho Jesus Cristo à Terra para nos salvar. Obrigada, meu Pai. Ele se interessa por você, como se você fosse o único ser que Ele criou. Portanto, o chamado dEle também se estende a você. Converte-te a teu Deus, diz Oséias no capítulo 12. Converte-te a teu Deus. Como diz o irmão que nos antecedeu, tem muita gente que diz: eu tenho a minha igreja, eu tenho a minha religião. E nós ouvimos consecutivamente e sabemos que é verdade que igreja e religião não salva ninguém. Ninguém mesmo. Na sexta e sábado, eu tinha dois velórios que eu fui. Duas grandes amigas, uma de longas datas e outra do ano passado para cá. Foi grande surpresa, todas as duas, que foram pegas, fui pega de surpresa pelo falecimento de ambas. Visitava-as assim que podia. Sempre falava do amor de Jesus. E No sábado me deram a oportunidade, porque o evangelista tinha ido um pouco antes, leu a palavra, fez oração, e daí não tinha alguém assim para dar seguimento à palavra. Então eu cantei um louvor no final do... antes de fechar o caixão, e também tinha um louvor lá no cemitério, intitulado Quanta Dor para os que Ficam. E daí o coveiro, de repente, disse: alguém tem uma palavra ou uma leitura para fazer nesse momento, quando ele desceu o caixão, né? Daí eles apontaram para mim. Eu digo: olha, Espírito Santo, agora é com você. Eu não sou nenhuma pregadora. Eu sei dizer algumas frases, algumas palavras. E daí eu comecei a falar que para ela, a falecida Marta, ninguém mais precisa rezar e nem orar. O que ela foi até na hora da morte é ela com Deus. Mas eu tenho certeza da salvação dela, porque ela estava chorando para voltar para a igreja. Porque lá na Barra do Lobo ela ia porque alguém a levava cobrando uma taxa de ida. Então na volta um irmão sempre a trazia. E daí ela veio morar aqui mais próximo da Assembleia. E quando for, da sede, né? E quando fomos buscá-la, ela estava passando mal e não pôde vir. Isso faz menos de um mês. Daí ela, depois ao visitá-la, ela disse: irmã, eu não posso mais ir enquanto que eu estou assim. Ela tinha o mal de Parkinson e outras enfermidades. Então, daí eu disse: ela, para ela não precisamos mais interceder, mas nós, os que estamos vivos, vamos buscar a Deus enquanto encontramos, vamos aceitar esse Jesus como Senhor e Salvador de suas vidas, de nossas vidas, porque sem Ele nós não vamos para o céu. Não adianta desfolar o joelho em rezar, em orar, em fazer promessas, etc. e tal, se nós não temos Jesus no coração. Ele veio para nos dar vida e vida com abundância. Então vamos seguir esse Jesus, porque Deus o enviou para nos salvar, e vamos valorizá-lo. Uma abençoada segunda-feira para todos que estão na escuta, todos que nos antecederam e virão após, e que tenhamos também uma semana abençoada por Deus, em nome de Jesus. Amém? Um grande abraço e Deus vos abençoe na paz do Senhor.
1: Amém, irmã Sardotti. Deus abençoe você também. Obrigado de coração por compartilhar esse momento aí. É tão especial da tua vida, né? É desse jeito mesmo, né, irmã? Deus coloca a gente em situações onde que só a gente está ali para trazer mensagem, né? E a gente vê como que ele valoriza a gente, né? Porque tantas pessoas que ali estavam apontaram para você porque sentiram e viram que você era diferente. Você tinha a presença, aliás, você não tinha, você tem a presença de Deus. Amém? Glória a Deus. Maria Luísa Busquete pedindo o hino Pensando Bem com o Jota Neto. Já roda esse hino para você aqui também. Pastor Paulo de Concórdia, você já está adicionado no grupo. Já é administrador, pode colocar sua família, quem quiser ser adicionado aí também, né? Explique da rádio. Momocir já mandou mensagem, vai estar aqui à tarde hoje. Vai ter sorteio de pizza à tarde aqui também com ele. Que maravilha na família, que benção, né? Gratidão a todos. Quitéria de Ilha Solteira, São Paulo, apareceu. Bom dia.
2: Bom dia, Eloy, bom dia. Bom dia, capaz de Jesus Cristo. Amém. Bom dia para todos vocês. Que Deus te dá um bom dia. Bom dia para você, Cauane, a Ediana, em nome do Senhor Jesus. Hoje eu tenho a consulta, fui cedinho, 8 horas já fui no médico, já voltei, já estou em casa. Deus te abençoa, Deus te abençoa o teu dia, em nome do Senhor Jesus.
1: Amém, glória
2: todos
1: a Deus.
2: Todos vocês.
1: Glória a Deus, que bom ver você com essa voz feliz, irmã Quitéria. Que bom que está tudo bem contigo. Deus abençoe todo o povo de Ilha Solteira São Paulo, tanto a você, irmã Quitéria, tanto quanto a tua filha, a Nilda, tanto quanto a Eli Melo aí também. Gratidão, viu? Ah, pronto. Deixaram a porta do estúdio aberta, saiu a Shih Tzu para fora, tá brigando com a pastora alemão lá fora, né? Cai com a cachorra grande. A pequenininha quer mostrar que manda na grande, né? Volta e meia dá um pega ali que ela toca aqui, não é ela que manda. Mas faz parte, né, família? Que bom. Na tua casa também provavelmente tem algum cachorrinho, algum gatinho, algo assim, né? Aqui em casa tem dois gatos, né, Eliane? Quem? Hã? Como assim? Depois eu vou pedir pra ela ao vivo, não sei porquê aqui. Ela tá lá dando uma geral lá dentro, lá também, começando a preparar o almoço. Deus abençoe, família. Bora de louvor, bora de canção. E já estamos aqui de volta aqui. Tem muita mensagem ainda para ser mencionada aqui por todos vocês. Quer participar também? Quer fazer que nem esse povo de Deus está aí fazendo? 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Deus abençoe. J. Neto trazendo um lindo louvor, Pensando Bem, em nome de quem pediu, Maria Luísa Bosqueto de Monte Castelo, junto com a gente aqui também.

Glória a Deus, que maravilha, lindo louvor para mim e para você. Bora animar um pouco essa manhã, bora mudar um pouco o ritmo dessa canção, o ritmo aí do louvor. Maravilha, né? Assim como a gente leu de manhã cedo aqui, esse versículo sobre Rios da Babilônia, a gente vai soltar esse louvor agora com cantor Júnior, Rios da Babilônia. Agradecer de coração, pastor Paulo e esposa dele já estão no grupo aí também. Tem aqui a Ana Paula Dias ainda. Tem aqui o pessoal de Concórdia mandando bom dia. Tem a irmã Miria, tem o pastor Nacor Serapião. Bênção de Deus. Tem o Leandro Ball de Pouso Redondo. Muita participação aqui ainda aqui, ó. Mas tem a Sônia Regina de Montenegro, Rondônia, que já me mandou mensagem também. Bora animar essa manhã aqui com esse louvor lindo para você.

0: Canção linda, né? Canção maravilhosa, cantada pelo cantor Júnior. Bom dia, Eliane. Olha a hora certa, Eliane. Fala pra nós aí.
1: 10h44.
0: Repita.
1: 10h44.
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0: Tava animado até agora, agora já tá alto o freio de mão, olha. Deus abençoe, grande. Tem participação aqui também? Não. Essa aqui é parecida com o Roberto Carlos, nós não vamos soltar, não. Bora de louvor, bora de canção, mas antes tem participação. Quem está aqui junto com a gente aqui também, Leandro Bola, de Pouso Redondo, que nos enviou o quê, Eliane?
1: Mais como... É o primeiro Coríntios?
0: É.
1: Primeiro Coríntios 2:9. Mas como está escrito as coisas que o olho não viu, e o ouvido não ouviu, e não subiu ao coração do homem, são as que Deus preparou para os que amam.
0: Amém, obrigado de coração, Leandro Ball, de Pouso Redondo, Deus abençoe. Ele está em Otacílio Costa, né? Ouvindo a gente aí também, obrigado de coração. Na Cor Serapião, bom dia.
2: Ora, Eloy. Eloy, tu já viu as horas?
0: Já?
2: 10:28. Olha 10:45, a hora, olha a hora.
0: Atrasado,
2: querido. Alô, dona Quitéria. Alô, dona Quitéria. A senhora já viu a hora? Confira o seu com eu. Já tá aqui. Meu amor, a Fátima aqui dando medicamento pra mim agora. O pirulito lá tá subindo. Eloy, ele quer ouvir a música, Eloy. Pirulito quer ouvir a música Mais de Ti, com Júnior, Eloy. Bora, Eloy. Eloy, tá na hora, Eloy. 10:28, Eloy. Confira o teu com eu. Vamos lá, Eloy.
0: Amém. 10:46. Estamos um pouquinho atrasados aqui, irmão. Deus abençoe. Boa recuperação da cirurgia aí também, né? Pastor Paulo de Concórdia, junto com a gente aí também, mandou bem. Bom dia, família. Deus. Bom dia, família de Deus. Juntos em. Lê ali, por favor, lê ali. Bom dia, família. Deus, família.
1: Família, Deus. Estamos juntos. É um prazer fazer parte dessa nação. Glória a Deus.
0: Amém. Glória a Deus, irmão Paulo. Deus abençoe grandemente, né? O Ederley e a Miriam, esposa Miriam, lá que estão lá em Vitor Meirelles, mandaram assim pra gente: Paz do Senhor, povo abençoado. Quero pedir o hino Não Adianta Chorar com Canarinhas de Cristo. Deus abençoe grandemente. Abraço, irmão Ederley, irmã Miriam, Pedro Henrique, a esposa Kate Tais, João Gabriel, Luiz Miguel, Davi Lucas, bom dia. Deus abençoe grandemente, né? Ana Paula Dias, junto com a gente também, quem quer mandou olhando.
1: Paz do Senhor, irmãos, uma semana abençoada a todos. Quero pedir o louvor, Não Me Deixe Esquecer, de Valesca Maia.
0: Maisa. Deus abençoe. Pastor Paulo adicionou também pessoas aí no grupo. Obrigado de coração. Nilda de Ilha Solteira, São Paulo.
3: Dia, bom dia, povo de Deus. Olha eu aqui de volta, Eloy. Eu mandei bom dia, mas eu não estava assistindo a rádio, não. Hoje eu fui levar a minha mãe no postinho para uma consulta. Mas já estamos de volta. Já voltei do mercado e estou aqui ligadinha com vocês. Um abraço, irmã Eliane. Bom te ver aí, te ver não, te ouvir. Deus abençoe, irmã Eliane, que Deus te capacite, que Deus venha te, a cada dia mais, depositar sobre a sua vida a unção do Espírito dele, para que você possa fazer a obra dele, em nome de Jesus. Que Deus abençoe todos vocês.
1: Amém, irmã, amém. Devagarzinho a gente vai pegando o jeito, né?
0: Glória a Deus, obrigado, Manilda, Deus abençoe grandemente, né? Para quem tá ouvindo a rádio agora, Eliane tá começando agora. Ela fez 2 dias semana passada e tá essa semana aqui na rádio, né? Ela é tímida para falar assim, mas vai poder estar aqui junto, né? Oi, pessoal, Rebeca, bom dia! Tá baba, Rebeca?
1: Diz pro vovô, tô dodói.
4: Vovô, dodói.
1: Então, ah, tá o dodói.
0: Mas fala, o pessoal que tá ouvindo lá na rádio
4: não
0: quer falar pra eles? Não.
5: Fala bom dia, senão não vai ganhar pupu. Fala bom dia.
1: Bom dia, pessoal.
0: Bom dia, pessoal.
4: Bom dia, pessoal.
0: Essa é minha família pra tua família. A Rebeca tem 2 aninhos, tá? Não queria, depois falou. Meio obrigado na santagem da Caônia, né? Deus abençoe grandemente, né? Obrigado de coração. Bora de louvor. Antes tem uma participação aqui especial. Que está aqui participando. Fazia muito tempo que não está participando. A irmã Sônia Regina, de Montenegro, Rondônia, mandou um áudio aqui para nós também. Deixa eu encaminhar lá para a rádio, lá para a gente poder ouvir aqui também, né? Glória a Deus. Temos a palavra para o pastor Lindolfo ainda daqui a pouco também, né? Nem vi se o pastor Lindolfo já mandou mensagem amanhã.
1: Já.
0: Já mandou? Então tá ótimo, então. Esse daqui é o número da rádio, tá aqui, ó. Sônia Regina, bom dia, que bom dia, bom dia.
4: Que isso?
0: Peraí, antes aqui tem áudio aqui, acho que é da... Aqui, ó, a Nilda aqui, ó.
4: Quero água.
0: Escuta, Rebeca, ó, ó.
3: Dia, Rebeca, bom dia, princesinha do Senhor.
0: Diz bom dia pra ela.
1: Tô tomando água.
0: Fala bom dia, tia Nilda.
1: Não.
0: Vou falar de novo, ó.
5: Fala bom dia, titia.
0: Ó.
3: Dia, Rebeca! Bom dia, princesinha do Senhor!
0: Mana, fala bom dia pra ela. Bom dia.
4: Tá com dodói.
0: Tá com dodói, Nilda. Tá com dodói. Mansona Regina, de Montenegro, Rondônia, bom dia.
6: Paz do Senhor, irmão Eloy, como vai? Tudo bem? Que Deus abençoe essa segunda-feira para você e nossa família abençoada. Que Deus venha entrar na tua casa, na tua vida. Tô aqui. Curtindo as músicas, palavra linda, maravilhosa. Esqueci vocês não, tá bom? A Sônia Regina, mora em Montenegro, Rondônia. Quero desejar uma segunda-feira abençoada, que esse final de mês seja uma bênção. Que nós estamos sempre preparados para a volta do Senhor. Jesus vem buscar aquele que está limpo e puro de coração para o seu reino. Ele disse: eis que tua porta e bato, se alguém ouvir a minha voz, entrarei na tua casa, cearei com ele e ele comigo. E para ele entrar em nosso coração, em nossa casa, nós temos que estar com nosso coração limpo e puro, agradável a Deus. Somos falhos, pecadores, nós pecamos todos os dias, porque somos pecadores. Mas o Senhor levou sobre ele todas as nossas dores, nossas doenças. Ele nos perdoa todos os dias nossos pecados. Enquanto viver nessa terra, somos pecadores. Irmão Eloy, Deus que abençoe o Senhor, sua família linda, maravilhosa. Rogo muitas orações dos irmãos a meu favor. Preciso muito. Eu amo esse programa. Amo vocês. Glorifico a Deus, sou grata a Deus por estar na minha casa todos os dias. Que Deus continue abençoando vocês. Pai seja convosco. Bendito ao sair, bendito ao entrar. Que Deus abençoe a cada um em nome de Jesus.
0: Amém. Glória a Deus. Obrigado, irmã Sônia Regina, de Montenegro, Rondônia. Que benção, né? Deus abençoe grandemente. Obrigado. Não desistir da gente, tá aí junto com a gente aí também, né? Josias Veiga, de Portugal, Deus abençoe grandemente. Obrigado de coração, está sempre ouvindo aí a gente. Aí também, né? Todo o povo lá de Portugal, Ruth Mendonça, todo o povo aí que está ouvindo sempre a gente aí em Portugal. Gratidão a Deus aí também, né? Glória a Deus. Mais de ti, canção com Júnior, a pedido na cor Serapião.

0: canção maravilhosa, né? E essa canção aqui tocou corações aqui, ó. Tem gente que mandando áudio aqui, ó. E gostou de coração aqui, ó. Desse áudio aqui, ó. Só um minutinho aqui. Olha só.
1: Esse louvor pra mim, por favor. Que fala tanto no meu coração. Desse louvor que tá cantando agora para mim, irmão Eloy. E falou diretamente no meu coração.
0: Glória a Deus, irmã. Já manda aí pra ti também, né? Glória a Deus, né? Glória a Deus. Que manhã maravilhosa com esses louvores, com as palavras dos irmãos, das irmãs. E eu sei que não vai ser diferente. Fica por aí que eu tenho certeza que Deus vai usar alguém ainda para trazer uma palavra que vai tocar profundamente o teu coração, o meu coração também, né? Gratidão, família. Gratidão em nome de Jesus. Amém? Glória a Deus, né? Glória a Deus por isso aí também. Então, vamos lá em frente aqui. Vamos ver quem está participando aqui ainda junto com a gente. Aqui também, né? Gratidão, em nome de Jesus. Deixa eu ver aqui quem que está aqui mandando mensagem. Deixa eu ver aqui onde é que está. Não, é o louvor, né, que foi pedido do Canarinhas de Cristo. Aqui é pedido do irmão Ederley Lemos, de Vitor Meirelles.

0: louvor Canarinhas de Cristo, não adianta chorar, né? Canção maravilhosa aí também pra gente ouvir nesta manhã aqui, né? Glória a Deus, só gratidão a todos aí que estão ouvindo a Rádio Direto Vale aqui também, né? Gratidão. Em nome de Jesus, amém? Bora aí em frente, família, manda seu alô pra cá. Tem um carro da Celeste ali na frente, ele manobrando, né? A gente pagou a conta, mas tomara que o dono da casa pagou lá também, né? Estranho vir aqui na frente, virar a volta, né? Glória a Deus, né? Deus abençoe grandemente, em nome de Jesus, amém? Glória a Deus. Dá uma olhadinha, vocês vão parar lá embaixo, lá, no final do sítio. Glória a Deus. Deus abençoe grandemente. Passou reto? Sabe onde é o poste lá, né? O poste dá uns 80 metros daqui. Passaram reto, graças a Deus, né? Hoje estão virando de frente. Pararam lá? Sério? Pois é, e agora? Se acontecer de faltar aqui energia, já sabe, né? Mas, graças a Deus, estamos com a conta certa, pode ter certeza, tá bom, família? Deus abençoe grandemente, em nome de Jesus, amém? Glória a Deus, família. Obrigado de coração por você estar aqui junto com a gente aí também. Bora, família. Manda seu alô para cá, 47984416656. Tem participação. Quem está aqui junto com a gente aqui também, irmã Eunice de Souza, trouxe a mensagem. Não, antes tem mensagem aqui. Irmão Ana Paula Dias, eu já citei, né? Ana Paula Dias, bom dia. Saudade também, Deus abençoe. É, na Cor Serapião, bom dia.
1: Vocês estão diante da Rádio Web Alto Vale Itaió, com audiência lá nos estúdios, no alto dos estúdios, nosso irmão Eloy Santos e sua família, senhora Eliane, Cauane, transmitindo para todo o planeta. São 188 países escutando nesse momento a maior audiência do rádio catarinense. Glória a Deus. Alô, Eloy. Já viu as horas? 10:55. Alô, Moacir, câmbio. Hoje à tarde tem a tarde, né? A tarde com Deus, né, Moacir? Grande Moacir, nosso irmãos das tardes, abençoada. Alô, povo de Indaial. Alô, povo de Indaial. Escuta, câmbio. Alô, Eloy. Bora, Eloy. Hoje vamos ouvir, Eloy, com encerramento. Eloy já tomou um medicamento. A Fátima já está fazendo um almoço, Eloy. Quer vir dar um pulinho aqui hoje? Almoçar conosco, Eloy? É pertinho, Eloy. Só 300 quilômetros, um instantinho, tu chega, Eloy. Pega o teu jatinho aí, o jatinho do meu amigo pastor, né? Aqui o nosso Marcos Velho. Pega o jatinho do Marcos Velho e vem dar um pulinho aqui, Eloy. Vem almoçar comigo e depois você volta aqui. Alô, Eloy. Então vamos escutar o Paulo Lopes, escutando aí, né? O Paulo Lopes cantando aí o Lamento de Israel. Bora, Eloy. 11 horas em ponto na capital catarinense. Eloy, bora, Eloy.
2: Louvor pra mim, por favor, que fala tanto no meu coração. Eu desse louvor que tá cantando agora para mim, irmão Eloy. E falou glória diretamente no meu coração.
0: Glória a Deus. Obrigado, irmão Nacor, Serapião. Deus abençoe. Só estou preocupado que a Celeste parou lá embaixo, lá no final do sítio, na frente do poste, né? Mas não tem nem como ir até lá agora, ligeiro. Mas se faltar energia, fica ciente que nossas contas aqui estão tudo em dia, né? Mas acontece, talvez, sei lá, que a gente paga aluguel junto da casa aqui e paga a conta da energia junto lá também, né? Então, olha se já saíram ali. Estão lá ainda? Ei, Jesus, repreende, Senhor. Repreende que querem cortar a energia, né? Repreende, em nome de Jesus, amém? Glória a Deus, né? Onde que nós estávamos aqui agora? Tem um monte de louvor, tem um monte de participação aqui. Já quero alcançar todos vocês aqui também. Quem está aqui junto aqui, trouxe uma palavra, deixa um pouquinho mais tarde, que tem a palavra do Lindolfo aqui, ó. A irmã Eunice aqui junto também, né? Sérgio Sabino de Pouso Redondo, a paz do Senhor Jesus. Cristo, irmão Eloy, que Deus abençoe sempre sua família. Amém. Irmão, você poderia botar o louvor? Silvan Santos, me ajuda, Deus, amém. Já acho esse louvor aqui para vocês também, né? Glória a Deus, obrigado, irmão Nacor Serapião também. Mandou mensagem. Sérgio Sabino aí também. Deus abençoe grandemente, em nome de Jesus, amém? Moacir, bom dia.
3: Graça e paz, povo de Deus, aí meus queridos, tudo tranquilo com vocês, meus amados, não esquecendo que hoje à tarde nós temos nosso programa Tarde com Deus, e todos vocês são convidados a estar comigo, né, desde as 2 até as 17h30, vai ter muito louvor, creio que vai ter pregação da palavra, um momento da reflexão para com as nossas vidas, e vai ter o sorteio hoje também de uma pizza da 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
0: Glória a Deus, Moacir, Deus abençoe grandemente, né, glória a Deus, Moacir Lima, à tarde com vocês aqui também, aqui na Rádio Dourado do Vale, só gratidão a todos, né. Tem mais participação, vou soltar um louvor aqui, em seguida a palavra para o pastor Lindolfo aqui para alcançar todos vocês junto aí aqui nesta manhã, amém? Deus abençoe grandemente. Silvan Santos, me ajuda Deus.

0: 11 horas e 10 minutos.
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0: 11 horas e 11 minutos.
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2: O que você vai fazer com cada minuto de sua vida? Será que vai fazer tudo aquilo que prometeu? Vai realmente amar mais? Se cuidar mais? Viver mais? Vai aproveitar tudo o que a vida tem para oferecer? Vai torcer mais, viajar mais, experimentar mais, descobrir mais. Será que vai sorrir mais de um jeito que nunca sorriu antes? Será que vai valorizar mais o que lhe faz bem? O que realmente importa para você? Vai aproveitar mais cada momento? Bem, isso só você pode responder. Mas não deixe para daqui a 365 dias. Nem para amanhã. Muito menos para daqui a pouco. Porque a vida acontece neste exato momento. Neste minuto. Neste segundo. E ela é feita de pequenas felicidades diárias. Desde um simples café da manhã até a descoberta de uma grande ideia. Por isso, viva agora. No seu trabalho, numa viagem, fazendo um mergulho, escalando uma montanha. Numa ligação, no meio de uma reunião, no meio de um show, no encontro com os amigos, num bate-papo pela internet. Viva aonde você estiver. Porque de minuto em minuto, você vive dias cada vez melhores, meses felizes e os anos repleto de realizações. E aí? O que você vai fazer com cada minuto de sua vida?
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5: Oi, já estamos de volta no Adora Top com Jonatas Gonçalves e o sucesso da música gospel não para, tem mais um sucesso chegando.
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2: É o Adora Top no seu dial com as mais lindas canções gospel do seu artista predileto. Se você ainda não ouviu a sua música aqui, pode ficar tranquilo que pode ser que ela toque no próximo bloco ou ainda dentro da edição do programa de hoje, viu? Se você tá gostando, compartilha para os seus amigos, tá gostando do programa, manda mensagem aqui na nossa rádio, você tem o telefone da rádio, entra aqui no site, no aplicativo da rádio, manda tua música, manda teu áudio, mande a sua mensagem aqui na rádio, viu? Muito obrigado pela audiência. Este é o Adora Top com Jonatas Gonçalves, que dá uma rápida paradinha pro intervalo. E a gente volta na sequência com mais músicas.
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1: 11:31.
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3: Já que estamos colocando o Google para fazer todo o trabalho pesado para você, em vez de passar por todos os problemas de digitar a URL de algum dicionário, tesauro ou tradutor online, basta usar a barra de endereços do Google. Você pode digitar uma palavra mais significado, sinônimos ou em espanhol, em francês ou qualquer tradução que esteja procurando. Cara, se o Google pudesse declarar os impostos

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3: Programa Dora Top, já estamos de volta. Um lindo dia, uma linda tarde, uma linda noite, uma linda madrugada. Para você que está de rádio ligado, curtindo a edição do Adora Top com o Jonatas Gonçalves, tudo de bom para você.
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2: Com este lindo louvor na última do nosso programa de hoje, eu vou ficando por aqui. Tudo que é bom dura pouco, mas o que é pouco sempre é válido. E a gente está aqui disponível sempre neste mesmo horário, aqui nessa mesma rádio. Compartilhe para os seus amigos que tem mais Adora Top na próxima edição com músicas escolhidas a dedo do seu artista predileto, tá bom? Fiquem com Deus, Deus abençoe a sua vida e até a próxima edição. Edição do Adora Top.
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0: Meio-dia e 5 minutos.
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2: Inclua grãos integrais ao comprar pães e biscoitos. Procure as palavras 100% integral ou 100% trigo integral no rótulo dos alimentos. Os cereais integrais fornecem mais nutrientes, como fibras, que os grãos refinados.
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3: Olá, chegando para você o nosso Esporte Agora de hoje, com a minha apresentação, locutora Patrícia. E o ex-atacante Thierry Henry criticou Cristiano Ronaldo após o empate de Portugal com a RD Congo por 1-1. Henry criticou Cristiano Ronaldo por um lance específico. Na etapa final, já com 1-1 no placar, Francisco Conceição escapou pela direita e rolou para o meio. CR7 se antecipou a Bruno Fernandes e finalizou torto para fora. O time precisa fazer gol, não você. Como você queria fazer o gol, cruzou o caminho de Bruno Fernandes. Assim é mais fácil defender, comentou Thierry Henry à Fox Sports.
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4: Meio-dia e 6 minutos.
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3: Em meio a uma onda de veementes protestos após sua derrota no UFC Casablanca, Alex Pereira subiu ao tom e revelou que acionou sua equipe jurídica para lidar com o caso. O posicionamento firme do brasileiro para muitos foi interpretado como uma forma do ex-campeão peso médio 84 quilos e meio pesado 93 quilos do Ultimate indicar que contestaria o polêmico revés sofrido contra Ciryl Gane. Mas apesar das críticas à atuação do árbitro Herbrean no duelo, Alex Pereira vetou a possibilidade de tentar mudar o resultado da luta. Em recente participação em um programa, o astro brasileiro destacou que seu único foco no momento é tentar tirar uma revanche imediata contra o francês do papel.
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10: Olá, meus queridos, sejam todos muito bem-vindos à edição do Adora Top de hoje com Jonatas Gonçalves. É um prazer imenso fazer parte de mais uma edição do Melhor do Louvor aqui na sua rádio preferida. Tudo de bom pra você na audiência. O programa tá começando.
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1: 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Você está na audiência do programa Dora Top, com as mais lindas canções do seu artista predileto, da sua banda, do seu cantor, da sua cantora, da sua dupla. A gente toca um pouquinho de tudo que você gosta no Dora Top com Jonatas Gonçalves, que volta depois do intervalo com mais músicas.
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2: Meio-dia e 23 minutos.
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2: Meio-dia e 23 minutos.
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5: O que você vai fazer com cada minuto de sua vida? Será que vai fazer tudo aquilo que prometeu? Vai realmente amar mais? Se cuidar mais? Viver mais? Vai aproveitar tudo que a vida tem para oferecer? Vai torcer mais, viajar mais, experimentar mais, descobrir mais? Será que vai sorrir mais de um jeito que nunca sorriu antes? Será que vai valorizar mais o que lhe faz bem? O que realmente importa para você? Vai aproveitar mais cada momento? Bem, isso só você pode responder. Mas não deixe para daqui a 365 dias. Nem para amanhã. Muito menos para daqui a pouco. Porque a vida acontece neste exato momento, neste minuto, neste segundo. E ela é feita de pequenas felicidades diárias. Desde um simples café da manhã até a descoberta de uma grande ideia. Por isso, viva agora. No seu trabalho, numa viagem, fazendo um mergulho, escalando uma montanha. Numa ligação, no meio de uma reunião, no meio de um show, no encontro com os amigos, num bate-papo pela internet. Viva aonde você estiver. Porque de minuto em minuto, você vive dias cada vez melhores, meses felizes e os anos repleto de realizações. E aí? O que você vai fazer com cada minuto de sua vida?
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1: 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Oi, já estamos de volta no Adora Top com Jonatas Gonçalves e o sucesso da música gospel não para. Tem mais um sucesso chegando.
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1: É o Adora Top no seu dial com as mais lindas canções gospel do seu artista predileto. Se você ainda não ouviu a sua música aqui, pode ficar tranquilo que pode ser que ela toque no próximo bloco ou ainda dentro da edição do programa de hoje, viu? Se você tá gostando, compartilha para os seus amigos. Tá gostando do programa, manda mensagem aqui na nossa rádio. Você tem o telefone da rádio, entra aqui no site, no aplicativo da rádio. Manda tua música, manda teu áudio, mande a sua mensagem aqui na rádio, viu? Muito obrigado pela audiência. Este é o Adora Top com Jonatas Gonçalves, que dá uma rápida paradinha pro intervalo. E a gente volta na sequência com mais músicas.
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3: Meio-dia e 43 minutos.
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5: Já que estamos colocando o Google para fazer todo o trabalho pesado para você, em vez de passar por todos os problemas de digitar a URL de algum dicionário, tesauro ou tradutor online, basta usar a barra de endereços do Google. Você pode digitar uma palavra mais significado, sinônimos ou em espanhol, em francês ou qualquer tradução que esteja procurando. Cara, se o Google pudesse declarar os impostos por

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2: 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Programa Dora Top, já estamos de volta. Um lindo dia, uma linda tarde, uma linda noite, uma linda madrugada. Para você que está de rádio ligado, curtindo a edição do Adora Top com o Jonatas Gonçalves, tudo de bom para você.
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2: Com este lindo louvor na última do nosso programa de hoje, eu vou ficando por aqui. Tudo que é bom dura pouco, mas o que é pouco sempre é válido. E a gente está aqui disponível sempre neste mesmo horário, aqui nessa mesma rádio. Compartilhe para os seus amigos que tem mais Adora Top na próxima edição com músicas escolhidas a dedo do seu artista predileto, tá bom? Fiquem com Deus, Deus abençoe a sua vida e até a próxima edição. Edição do Adora Top.
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Não existe uma maneira melhor de começar uma semana que com amor no coração, com Deus no coração, nos pensamentos, nas atitudes. E claro que ouvindo a Estação Louvor, a gente tem muito mais inspiração para atitudes boas, atitudes positivas, amor ao próximo. Enfim, é aqui que você encontra tudo isso. Eu sou o Ronan Oliveira e com muito prazer te acompanho a partir de agora com Estação Louvor.

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0: A gente vai dar uma paradinha rápida em nossa programação, mas não saia daí. Daqui a pouquinho voltamos com muito mais para você. Estação Global.
1: 13 horas e 19 minutos.
0: Legal, tivemos as mensagens dos nossos parceiros de programação e já estamos de volta com muito mais música.

0: está na hora do intervalo, mas é sempre muito rápido. É o tempo de você tomar uma aguinha, um cafezinho e a gente já volta com muito mais música e na melhor programação, é claro, né? Não saia daí, eu já volto.
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0: Ah, você sabe que eu não minto para você, né? Eu falei que seria um intervalo rapidinho para você não perder tempo. Combinado? Já voltamos com a melhor programação.

0: quando começa é tão gostoso. Eu não queria ir embora, viu? Mas a gente vai se encontrar de novo logo, logo. Muito obrigado pela sua audiência, pelo seu carinho, pela sua energia boa. Valeu demais da conta. Até a próxima.
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2: minutos. 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

Bem-vindos a mais uma jornada aí de louvor e adoração. Aqui do programa É Para Adorar. Gente, preparamos um momento especial para encher os seus corações aí com os louvores que atravessam gerações. Pois é, abençoados, prepare-se aí para se conectar com a música que eleva a alma da gente. Escuta só a nossa primeira de hoje.

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0: Que momento especial de adoração, hein? 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

Abraão, eu faço parte da geração que não precisa ver sinais para saber que ele está aqui. Ele é invisível, mas presente, Isaías. Creio nessa palavra.

0: celebra Jesus essa noite. Glória! Você não precisa ver, você não precisa, os seus olhos não precisam contemplar para saber que Ele está fazendo algo. Ele diz para você nessa noite: eis que estou fazendo uma coisa nova.
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0: Estamos de volta aqui para mais momento de adoração e comunhão através da música. Sinta a energia positiva enquanto mergulhamos aí na próxima seleção musical. Se liga só.
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2: Que o Senhor nos mostre, ó Deus, nessa hora, onde nós estaríamos, meu Deus? Onde nós estaríamos se não fosse, Senhor? Te agradecemos, meu Deus.

0: Pois é, né, pessoal? Chegamos ao fim aí de mais um encontro de adoração e celebração. Que a mensagem, os louvores que você ouviu aqui hoje inspire você ao longo do seu dia a dia. É o que desejamos. Obrigado aí por nos acompanhar, obrigado pela audiência no nosso programa É Para Adorar. E até o nosso próximo encontro.
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0: Não há absolutamente ninguém comparável a Ti, ó Senhor. Tu és grande, e grande é o poder do Teu nome. Jeremias 10, 6. Querido ouvinte, em mais um programa Fé no Criador, vamos enaltecer a grandiosidade do nosso Pai, através de sua obra-prima, o corpo humano. Nós vivemos em um mundo incrível. A maior de todas as criações é o próprio ser humano, máquina maravilhosa, precisa e eficiente. O corpo humano tem uma estrutura dinâmica de ossos e cartilagens chamada esqueleto. O esqueleto humano é flexível, com dobradiças e articulações que foram feitas para se mover. Mas para reduzir fricções prejudiciais, essas peças móveis devem ser lubrificadas. Máquinas artificiais são lubrificadas apenas por fontes externas. Mas o corpo se lubrifica fabricando uma substância gelatinosa na quantidade certa em todos os lugares em que é necessária. Sim, o corpo humano é uma máquina maravilhosa. Apesar dos defeitos e erros genéticos de cópia, mutações, que se acumulam desde a queda do homem na maldição, como está em Gênesis 3. O corpo tem uma planta química muito mais complexa do que qualquer planta que o homem já construiu. Essa planta transforma a comida que comemos em tecido vivo, o crescimento de carne, sangue, ossos e dentes. O homem até repara o corpo quando as peças são danificadas por acidente ou doença. Poder para trabalho e lazer vem da comida que comemos. Mesmo no tempo gelado, nossos corpos às vezes superaquecem. O próprio sistema de refrigeração do corpo assume o controle. Gotas de suor transbordam de milhões de minúsculas glândulas sudoríparas na pele. Esta é uma maneira importante em que nosso sistema de resfriamento mantém nossa temperatura baixa. O corpo humano tem um termostato automático que cuida dos nossos sistemas de aquecimento e resfriamento, mantendo a temperatura do corpo em cerca de 37 graus. O cérebro é o centro de um complexo sistema de computadores mais maravilhoso que o maior já construído pelo homem. O sistema computacional do corpo calcula e envia para todo o corpo bilhões de bits de informação, informações que controlam cada ação, até o piscar de olhos. Na maioria dos sistemas de computadores, as informações são transportadas por fios e partes eletrônicas. No corpo, os nervos são os fios que transportam as informações do sistema nervoso central. E em apenas um cérebro humano há provavelmente mais fiação, mais circuitos elétricos do que em todos os sistemas computacionais do mundo juntos. Sim, é uma coisa maravilhosa, esse nosso cérebro. Quando pensamos sobre isso, chegamos à conclusão. Somente Deus, a maior inteligência, um poder fantástico e sobrenatural para dar início a tão complexa criação. Eu te louvo, porque me fizeste de modo especial e admirável. Tuas obras são maravilhosas, disso tenho plena certeza. Salmos 139, 14.
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2: Os céus declaram a glória de Deus e o firmamento anuncia a obra das suas mãos.
0: Ó bondoso Pai, em nome de teu Filho Jesus Cristo, Pai, viemos louvar a ti, Deus, agradecendo pela oportunidade da vida, Pai. Mesmo que neste mundo tenhamos dor, sofrimento, tenhamos desafios, dificuldades, doenças, sabemos que nos primórdios o Senhor sonhou, planejou e nos fez da maneira perfeita. Vemos ainda esta perfeição nos dias atuais, mesmo em meio ao pecado. Deus, nos perdoe, Pai, por nossas falhas. Louvamos a Ti agora, Pai, agradecendo pelo dom da vida, por tudo que o Senhor tem nos dado até o dia de hoje, Pai. Por tudo que ainda vai nos dar, Deus, pelo perdão dos nossos pecados, pela vida eterna e pelo melhor que há ainda por vir. Uma vida junto a Ti, Senhor. Em nome de Jesus, amém.
2: Que privilégio ter a mesma mão que fez o universo e espalhou as estrelas, escrevendo seu nome no livro da vida. Louve a Deus por isso e declare agora Cristo como seu Senhor e Salvador, buscando a partir daqui o perdão e uma vida correta. Deus alegra-se por todo aquele que assim desejar de todo o coração.

0: 14:45.
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0: mais, minha irmã, está entrando lá mais uma edição do seu programa Diante do Altar, nessa segunda feirosa, começo de semana. Mais uma semana começa e você começa também com a gente com mais uma programação. E eu peço permissão, licença aí para chegar na sua casa, no seu local de trabalho. Você que dá carona pra gente aí no rádio, através do seu carro, você que tá na caminhada ouvindo a gente, muito obrigado pela audiência, tá bom? Eu sou seu irmão em Cristo, pastor Giovanni Nunes, e tenho o prazer de te apresentar essa programação topzera de muito louvor, palavra de Deus. É a programação Diante do Altar, que rola por aqui de segunda a sexta-feira, nesse horário, aqui na melhor programação do seu rádio, nessa rádio top, top, top. Bom, gente, começamos mais uma semana e eu declaro que a sua semana seja repleta da graça, da paz, da bênção de Deus, onde você possa ver o Espírito Santo de Deus pairando sobre sua vida e trazendo as bênçãos que você precisa para te fazer feliz, para te fazer abençoado. Então, que a sua semana seja repleta de Deus, é que eu declaro e profetizo na sua vida, tá bom? Chega de blá, blá, blá, vamos começar a programação, porque agora vem louvor bonito para você, para abrir a nossa programação dessa segunda-feira. Então, sobe o som e vem pra gente. Aumenta o volume aí, meu filho. Vambora, aumenta o volume aí, menina. Vem pra melhor, agora, Diante do Altar, pra você.
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1: Muito bem, gente, tá aí pra vocês então, depois dessa super sequência. Você agora vai dar uma pausa rapidinha aqui, a gente vai dar um break, mas coisa rápida, aquela coisa rápida, sabe, de vapt-vupt. É só pra molhar a garganta e voltar pra trazer mais sucesso pra você, pra poder sentir mais presença de Deus, porque já estamos sentindo a glória de Deus aqui na programação, hein? Tá gostoso demais o programa de hoje e é claro, tá bom porque você tá aí junto com a gente. Então enquanto eu vou pro break rapidinho, faz aquela pedida, aquele pedido abençoado, vai lá, convida alguém, chama alguém pra ouvir a programação Diante do Altar, porque tá rolando coisa boa e vai rolar muito mais. Como eu digo sempre, o melhor de Deus está por vir. Então fica por aí que eu volto já já trazendo mais de Deus na programação mais top do seu rádio.
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1: Muito bem, voltamos ao nosso intervalo. É o programa Diante do Altar. Eu sou seu irmão em Cristo, pastor Divani Nunes, de segunda a sexta-feira, nesse horário, trazendo alegria em forma de programa para você, trazendo felicidade e trazendo as bênçãos do Senhor para sua casa. Que bom saber que você tá aí gostando da nossa programação, hein? Olha, se eu fosse você, convidava alguém. Peço sempre, convida alguém para ouvir a programação, indica essa rádio, porque essa rádio é top, é feita para você, tá bom? Olha, eu vou de mais música, você aumenta o volume, vamos de mais louvor, mais canção bonita pro seu coração. Você que tá aí no seu trabalho, você que tá aí na sua casa, você que tá aí na caminhada, onde você que estiver, ligadão com a gente. Muito obrigado pela audiência. Então essa aqui vai para você, em especial para você que tá com a gente na audiência. Mais uma no Diante do Altar, para você.
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1: Que é isso, minha gente? Programação topzera rolando pra você. Esse é o Diante do Altar, trazendo alegria em forma de louvor, em forma de canção pro seu coração. Que sequência maravilhosa que a produção preparou pra você, hein? Ó, tem mais ainda por vir, então fica por aí, que eu já volto já já, trazendo mais alegria, trazendo mais palavras de Deus, coisa boa pro seu coração na programação. Então, ó, sai daí não. Fica por aí, que eu volto já já pra fazer a programação ficar mais animada junto com a sua presença, com a sua audiência. Você tá ouvindo? Diante do Altar, na melhor. Volto já já, fica por aí.
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2: 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Muito bem, voltamos ao nosso intervalo. É o programa Diante do Altar. Eu sou seu irmão em Cristo, pastor Divani Nunes, de segunda a sexta-feira, nesse horário, trazendo alegria em forma de programa para você, trazendo felicidade e trazendo as bênçãos do Senhor para sua casa. Que bom saber que você tá aí gostando da nossa programação, hein? Olha, se eu fosse você, convidava alguém. Peço sempre, convida alguém para ouvir a programação, indica essa rádio, porque essa rádio é top, é feita para você, tá bom? Olha, eu vou de mais música, você aumenta o volume, vamos de mais louvor, mais canção bonita pro seu coração. Você que tá aí no seu trabalho, você que tá aí na sua casa, você que tá aí na caminhada, onde você que estiver, ligadão com a gente. Muito obrigado pela audiência. Então essa aqui vai para você, em especial para você que tá com a gente na audiência. Mais uma no Diante do Altar, para você.
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0: Em Provérbios, no capítulo 1, no versículo 7, a palavra de Deus diz assim: o temor do Senhor é o princípio do conhecimento, mas os insensatos desprezam a sabedoria e a instrução. Meus amados, nesse versículo, nesse Gotas de hoje, eu trago uma palavra profética de direcionamento para a sua vida. O texto começa dizendo o seguinte: o temor do Senhor é o princípio do conhecimento. Por quê? Quem tem temor do Senhor, a probabilidade de cair no pecado, a probabilidade de das coisas dar errado é mínima. A probabilidade de perder é mínima. Por quê? Você está com o coração voltado ao Senhor, então você está temendo de errar, você está temendo de desobedecer, você está temendo, e com isso, é como se fosse um freio diante das situações erradas, é como se fosse um freio diante das batidas de cabeça que você às vezes dá, porque você vai pelos seus sentimentos e pelo seu coração. Então quem teme ao Senhor, vigia. Quem teme o Senhor, tenta sempre estar vivendo o melhor, no melhor caminho. Quem teme ao Senhor, ele sempre corre do pecado, da aparência do mal. Como você vê José correndo lá da mulher de Potifar, ele estava com temor do Senhor. Ele queria, porque ele era jovem, talvez ele queria até estar ali com aquela mulher. Mas ele tinha temor, e o temor livrou ele do mal. O temor trouxe a ele um tempo novo. Então, esse texto começa dizendo assim: olha, o temor do Senhor é o princípio do conhecimento. E, olha só que legal, mas o insensato despreza a sabedoria e a instrução. Todo aquele que quer pecar, ele corre de quem pode lhe tirar do pecado. Ele corre da instrução. Tem pessoas que querem fazer algo e sabe que está errado, sabe que é errado. E se alguém chegar para dar um conselho, se alguém chegar para instruir, ele foge, porque sabe que vai dar um conselho e ele não vai poder fazer aquela coisa errada. Então a melhor coisa a fazer é fugir. E se você é daquele que foge dos conselhos do seu pai, dos conselhos do seu pastor, você como está nessa palavra? Você é insensato. Você está perdendo a oportunidade de ser e de viver melhor. Porque eu tenho certeza que na boca dos nossos pais e na boca dos nossos profetas estão as melhores e as maiores direções que Deus tem para a nossa vida. Deus não levantou profeta, sacerdote, e Deus não nos deu pais à toa. Tinha um propósito. Porque Deus usa a boca desses seres que são autoridades sobre nossas vidas para nos direcionar, porque Deus tem o melhor para mim. Se você não tem a presença de um pai, tem a presença de um sacerdote, tem a presença de um pastor, tem a presença de um profeta, tem a presença de alguém espiritual que continua conduzindo. Por isso, às vezes, na vida, os pais se vão e fica um sacerdote para continuar a legalidade do pai. Talvez o pai foi embora por causa de uma calamidade, de uma morte. O pai foi embora por causa da distância da vida, ou se afastou de você. Aí Deus preparou um sacerdote, porque ele está dizendo: pode um pai e uma mãe abandonar o filho, mas o Senhor teu Deus não te abandona. E quando ele diz não te abandona, é isso. Ele sempre tem alguém para te guiar, para te conduzir e para te abençoar. Então aqui está a reflexão de hoje. Aqui está a direção de hoje. Aqui está uma boca profética para você hoje. Duas coisas você pode aprender nesse Gotas da Palavra de hoje. Primeiro, todas as vezes que você está temente ao Senhor e você não faz coisas erradas, ou pecado, ou não entra em furada por temor do Senhor, você está sendo uma pessoa inteligentíssima. E todas as vezes que você vai tomar uma decisão, uma direção, e você busca conselhos de quem tem sabedoria, de um sacerdote, de um pai, de um profeta que você crê que é o seu profeta, você está sendo inteligente, você está sendo inteligente, e com certeza o que você vai trilhar é só sucesso. Então que Deus te abençoe hoje, que você possa entender essa palavra, que você possa fugir da aparência do mal e sempre estar próximo e perto do seu sacerdote, pois é dele a direção que Deus vai te dar. Tenha certeza disso. Que Deus te abençoe. Esse é o Gotas da Palavra de Deus. Eu sou o pastor Divani Nunes. Até uma próxima. Graça e paz. Shalom.
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3: Quinze horas e 41 minutos.
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2: Vem chegando mais um sopro do Espírito. 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Porque Deus não nos deu espírito de temor, mas de fortaleza e de amor e de moderação. Fica com a gente. Em breve, mais mensagem de poder.
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2: Olá, povo abençoado de Deus, começando nesse momento mais uma edição do nosso Adoração Máxima nesse início de semana.
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0: Quem vai receber a sua coroa, dá um glória a Deus. Oh, glória a Deus. Aleluia.
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2: Assim vocês não são mais escravos. Vocês são filhos. 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
1: Você está sintonizado aqui no Adoração Máxima. Não sai daí que vamos para um breve intervalo, mas já já estaremos de volta.
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1: Voltando com mais um bloco do nosso Adoração Máxima. Esse bloco tem muita coisa boa para você que quer adorar a Deus, para você que quer buscar mais da presença dele. Então nesse momento eu te convido a você ficar com a nossa próxima sequência de louvores, que eu tenho certeza que vai ajudar muito na sua vida espiritual. Então confere aí a nossa próxima sequência de louvores que já está pronta.
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1: Fica ligadinho aqui na sua rádio que vamos para um breve intervalo, mas já já estaremos de volta com muito mais.
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2: 17 horas e 13 minutos.
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4: Eles, pois, o colhiam cada manhã. Êxodo 16:21. O trabalho mantém a percepção de toda a tua dependência quanto à boa vontade e ao favor do Senhor para a continuidade das tuas mais ricas alegrias. Nunca tente se alimentar do velho maná, nem busque encontrar ajuda no Egito. Tudo deve vir de Jesus, ou estarás arruinado para sempre. Unções antigas não serão suficientes para conceder unção ao teu espírito. Tua cabeça deve ter óleo fresco derramado sobre ela a partir do chifre de ouro do santuário, ou então a glória irá cessar. Estejas tu, hoje, sobre o cume da montanha de Deus, porém aquele que lá te colocou deve te manter lá, ou irás afundar muito mais rapidamente do que em um sonho. Tua montanha somente permanece firme quando o Senhor a estabelece em seu lugar. Se ele esconder seu rosto, logo estarás perturbado. Se o Salvador considerar apropriado, não haverá janela por onde vejas a luz do céu que ele não possa escurecer em um instante. Josué ordenou que o sol ficasse parado, mas Jesus pôde encobri-lo em total escuridão. Ele pode retirar a alegria do teu coração, a luz dos teus olhos e a força da tua vida. Em suas mãos descansam as tuas consolações, e à sua vontade elas podem ser afastadas de ti. Essa dependência constante de nosso Senhor é determinada para que a sintamos e a reconheçamos, pois somente Ele nos permite orar pelo pão nosso de cada dia, e apenas Ele nos promete que a tua força seja como os teus dias. Deuteronômio 33:25. Acaso não é melhor para nós que assim seja, para que possamos ir muitas vezes ao seu trono e nos lembrar constantemente do seu amor? Oh, quão rica a graça que nos provê continuamente e que não se abstém por causa da nossa ingratidão. A chuva de ouro nunca cessa, a nuvem de bênção sempre se demora sobre a nossa habitação. Ó Senhor Jesus, nós nos curvamos aos teus pés, conscientes da nossa total incapacidade para fazer qualquer coisa sem ti, e em cada um dos favores que temos o privilégio de receber, nós adoramos o teu abençoado nome e reconhecemos o teu inesgotável amor.
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5: E disse Jesus: ide por todo o mundo e pregai o evangelho a toda criatura.
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1: Se prepare que a nossa próxima sequência já está pronta.
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0: Aleluia! Glória a Deus.
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3: E vai chegando ao final mais um programa do nosso Adoração Máxima aqui pela sua rádio favorita. Amanhã, terça-feira, estaremos de volta aqui na sua rádio com muito mais adoração, com muito mais louvor pra você. Muito obrigado por esse momento você ter estado conosco. Estaremos de volta amanhã. Fiquem todos na paz de Deus. Até mais.
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5: 17:34.
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8: Olá, minha gente. Tô chegando segunda-feira, 22 de junho de 2026. Está começando o programa Conectados com Deus. Muito prazer. Por aqui, amigo Marcos Santos, na voz. Eu quero a sua participação aqui dentro da nossa grade de programação. Você vai falar com a gente, vai pedir o seu louvor, vai mandar o seu abraço, vai mandar recado para quem você quiser, você que tá levando aí de carona. Muito obrigado pelo carinho, obrigado também pela sua sintonia, hein? É o nosso Conectados com Deus, segunda-feira, bom início de semana aí pra todo mundo, que Deus possa abençoar mais uma semana, a semana que tá começando, gente, ó, vai ser a melhor semana aí da sua vida, tá certo? Parabéns aos amigos que fazem aniversário hoje, parabéns, tá? Que Deus possa abençoar você, toda a sua família. Já vamos começar a abrir a nossa programação musical. Que Deus possa nos abençoar sempre.

É o programa mais abençoado do rádio brasileiro. E aí, tá tudo bem? Tá tudo certinho com você por aí? Abrimos muito bem com a primeira sequência aqui do nosso programa, hein? Você tá na melhor? Você tá no número do seu rádio? Baixe o aplicativo aí da rádio, tá bom? Pra você ouvir a gente e ouvir também os amigos aqui também, né? Nossos colegas de trabalho aqui, tá, gente? Nossos amigos, irmãos, locutores, que faz essa rádio cada dia melhor. Tá bom? Vamos mais louvor? Boa semana pra gente, boa segunda!

0: Bacana demais, gente! É assim, ó, que a gente fecha aqui a nossa primeira parte do nosso programa aqui. Tá bom? Segura aí o intervalo rapidinho. Acabou que eu volto com mais Conectados com Deus. Conectados com Deus, conectados com sucesso. Segura aí, eu volto já, já.
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4: 18:05.
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6: Inclua grãos integrais ao comprar pães e biscoitos. Procure as palavras 100% integral ou 100% trigo integral no rótulo dos alimentos. Os cereais integrais fornecem mais nutrientes como fibras que os grãos refinados.
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0: Opa! E aí? Tô de volta, hein? Opa! Sou eu! E aí, gente? De volta por aqui, ó, com o nosso Conectados com Deus. Salve, salve, juventude! Alô, povo de Deus! Forte abraço pra você, hein? Tá aí com a gente, conectados, conectadas na nossa programação. Tá aí, ó, ligadinho na nossa programação. Chegando mais a sequência pra você, abrindo o nosso segundo bloco aqui do nosso programa Conectados com Deus. E a música não para por aqui, ó.

nosso Conectados com Deus. E aí? Ó, oh, que sequência, hein? Que sequência de louvor abençoado. A gente vai orando por aqui, agradecendo a Deus por mais um dia. E aí, já pediu o seu louvor? Ainda não? Corre lá no nosso WhatsApp e nossas redes sociais na produção. Você pode falar aqui com a gente. Tá bom? Onde mais sucesso, mais louvores, chegando aqui no nosso Conectados com Deus.

0: Gente, e assim a gente fecha a edição desta segundona. Nosso Conectados com Deus. Amanhã tô de volta, se Deus quiser, neste mesmo horário. Tá bom? Ó, para o seguinte, não sai daí não, tá? Fiquem nessa sintonia, fiquem nessa rádio, porque tá chegando outra programação gostosa para você aproveitar ainda mais a semana, a sua segunda-feira. Amanhã tô de volta. Tchau, gente. Cuide-se bem de você para mim e cuide-se um dos outros. Tchau. Fui.
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4: Oba! Aumenta o volume! Tá começando por aqui mais uma edição do nosso Gospel Show. Hoje é segunda-feira. Assim, nesse clima gostoso, né? Segunda com cara de sexta, que top, né? E tá começando o nosso Gospel Show, o programa mais top

0: espalha pra todo mundo. Seu amigo Alex Gouveia já tá na área, trazendo mais uma edição do nosso Gospel Show pra você nessa segunda-feira top demais, hein? Pois é, e pra começar bem demais a nossa segunda, aumenta o volume e espalha pra todo mundo. Tem essa aqui, ó.
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0: já, não sai daí, é o melhor da música gospel pra você.
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4: Procure desafios na medida certa, assim como as metas realistas para o trabalho, os desafios na prática de esportes devem estar ajustados à sua realidade. Uma sobrecarga física pode ter efeito negativo, portanto saiba acertar a dose e procure orientação profissional sempre que possível.
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6: 18 horas e 52 minutos.
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0: É o Gospel Show de volta na sua rádio. Aumenta o volume. Tá chegando música top.

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1: Vem chegando mais um sopro do Espírito. 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Fica com a gente. Em breve, mais mensagem de poder.
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3: Tô de volta, seu amigo Alex Gouveia, trazendo mais uma sequência top demais aqui no Gospel Show.

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Às vezes o mundo quer desconstruir em nós os valores de Deus. Eles querem menosprezar os nossos filhos por causa da cor, por causa do jeito de ser, com muitos bullies por aí, tentando desconstruir os nossos valores. E eu falei para os meus filhos que o único bullying que eu conheço é o bullying de fazer café. Quem é filho de Deus sabe quem é e sabe para onde vai, e tem o valor do Espírito Santo. E aí, quando o mundo nos rejeita, o Espírito Santo diz assim: para mim, você é

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1: Pois é, chegou ao fim mais uma edição do nosso Gospel Show. O Gospel Show tá ficando por aqui. Obrigado pelo carinho da sua audiência. Tá, eu tô indo nessa, mas amanhã eu volto com muito mais pra você, se o nosso grande Deus assim nos permite. Tchau, tchau, fiquem todos com Deus e até lá.
2: 19 horas e 25 minutos.
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1: Oi, turma! Cheguei eu mesmo, seu amigo Jardim Amaral, por aqui na sua rádio com mais um programa Review Gospel, com muita música gospel pra tocar pra você aqui na sua rádio preferida, tá bom? Claro, pra deixar o seu dia sempre melhor, né? É sempre bom ouvir uma música boa, então chega pra cá que o Review Gospel está no ar nesta segundona começão de semana, turma!
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1: Daí, turminha, você vai curtindo as melhores músicas gospel aqui na sua rádio preferida, tá? Não saia daí, que já já eu volto com muito mais.
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1: Esse é o programa Review Gospel no ar. E aqui sou eu, seu amigo Jardim Amaral, te fazendo companhia. E com muito mais som gostoso pra você.
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1: Programa Review Gospel no ar. É uma música mais bonita que a outra, que a gente sempre fica mais pertinho de Deus com o Review Gospel, né? Então, vem pra cá também, viu, gente? Bora curtir, tá? Daqui a pouquinho eu volto trazendo mais.
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3: 19:59.
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1: Programa Review Gospel está no ar. E claro, a gente vai curtindo bem juntinhos, só música gostosa para deixar o nosso dia melhor, ficar sempre mais pertinho de Deus, se aproximar mais de Deus, né? Isso é muito importante. A gente tem tempo para tudo, né? Mas esquece do tempo de estar com Deus, não é verdade? Então precisamos ficar mais pertinho. E o programa Review Gospel traz um pouco disso, com certeza. Então vem, tem mais músicas pra você.
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1: É o programa Review Gospel que está no ar. E aí, tá gostando, tá curtindo, tá? Então não saia daí e já tem muito mais pra você.
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1: Esse é o programa Review Gospel, tocando só as melhores e sempre preparadas com muito carinho pra você. Tá chegando mais uma!
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1: Finalizando por aqui mais um programa Review Gospel. Eu tô indo nessa, viu, gente? Eu mesmo, seu amigo Jorginho Amaral. Mas amanhã te espero novamente nesse mesmo horário aqui na sua rádio. Beijo e até amanhã. Tchau!
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3: O que você vai fazer com cada minuto de sua vida? Será que vai fazer tudo aquilo que prometeu? Vai realmente amar mais? Se cuidar mais? Viver mais? Vai aproveitar tudo que a vida tem para oferecer? Vai torcer mais? Viajar mais? Experimentar mais? Descobrir mais? Será que vai sorrir mais de um jeito que nunca sorriu antes? Será que vai valorizar mais o que lhe faz bem? O que realmente importa para você? Vai aproveitar mais cada momento? Bem, isso só você pode responder. Mas não deixe para daqui a 365 dias. Nem para amanhã. Muito menos para daqui a pouco. Porque a vida acontece neste exato momento, neste minuto, neste segundo. E ela é feita de pequenas felicidades diárias. Desde um simples café da manhã até a descoberta de uma grande ideia. Por isso, viva agora. No seu trabalho, numa viagem, fazendo um mergulho, escalando uma montanha. Numa ligação, no meio de uma reunião, no meio de um show, no encontro com os amigos, num bate-papo pela internet. Viva aonde você estiver. Porque de minuto em minuto, você vive dias cada vez melhores, meses felizes e os anos repleto de realizações. E aí? O que você vai fazer com cada minuto de sua vida?
4: 20 horas e 30 minutos.
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2: Vinte horas e 31 minutos.
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7: Inclua grãos integrais ao comprar pães e biscoitos. Procure as palavras 100% integral ou 100% trigo integral no rótulo dos alimentos. Os cereais integrais fornecem mais nutrientes como fibras que os grãos refinados.
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8: Olá, chegando para você o nosso Esporte Agora de hoje, com a minha apresentação, locutora Patrícia. E o ex-atacante Thierry Henry criticou Cristiano Ronaldo após o empate de Portugal com a RD Congo por 1-1. Henry criticou Cristiano Ronaldo por um lance específico. Na etapa final, já com 1-1 no placar, Francisco Conceição escapou pela direita e rolou para o meio. CR7 se antecipou a Bruno Fernandes e finalizou torto para fora. O time precisa fazer gol, não você. Como você queria fazer o gol, cruzou o caminho de Bruno Fernandes. Assim é mais fácil defender, comentou Thierry Henry à Fox Sports.
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10: 20:33.
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8: Em meio a uma onda de veementes protestos após sua derrota no UFC Casablanca, Alex Pereira subiu o tom e revelou que acionou sua equipe jurídica para lidar com o caso. O posicionamento firme do brasileiro para muitos foi interpretado como uma forma do ex-campeão peso médio, 84 quilos e meio pesado, 93 quilos, do Ultimate, indicar que contestaria o polêmico revés sofrido contra Ciryl Gane. Mas apesar das críticas à atuação do árbitro Herbriano no duelo, Alex Pereira vetou a possibilidade de tentar mudar o resultado da luta. Em recente participação em um programa, o astro brasileiro destacou que seu único foco no momento é tentar tirar uma revanche imediata contra o francês do papel.
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15: Olá, meus queridos, sejam todos muito bem-vindos à edição do Adora Top de hoje com Jonatas Gonçalves. É um prazer imenso fazer parte de mais uma edição do Melhor do Louvor aqui na sua rádio preferida. Tudo de bom pra você na audiência. O programa tá começando.
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1: 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Você está na audiência do programa Dora Top com as mais lindas canções do seu artista predileto, da sua banda, do seu cantor, da sua cantora, da sua dupla. A gente toca um pouquinho de tudo que você gosta no Dora Top com Jonatas Gonçalves, que volta depois do intervalo com mais músicas.
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2: 20 horas e 49 minutos.
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2: 20 horas. E 50 minutos.
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5: O que você vai fazer com cada minuto de sua vida? Será que vai fazer tudo aquilo que prometeu? Vai realmente amar mais? Se cuidar mais? Viver mais? Vai aproveitar tudo que a vida tem para oferecer? Vai torcer mais, viajar mais, experimentar mais, descobrir mais? Será que vai sorrir mais de um jeito que nunca sorriu antes? Será que vai valorizar mais o que lhe faz bem? O que realmente importa para você? Vai aproveitar mais cada momento? Bem, isso só você pode responder. Mas não deixe para daqui a 365 dias. Nem para amanhã. Muito menos para daqui a pouco. Porque a vida acontece neste exato momento, neste minuto, neste segundo. E ela é feita de pequenas felicidades diárias. Desde um simples café da manhã até a descoberta de uma grande ideia. Por isso, viva agora. No seu trabalho, numa viagem, fazendo um mergulho, escalando uma montanha. Numa ligação, no meio de uma reunião, no meio de um show, no encontro com os amigos, num bate-papo pela internet. Viva aonde você estiver. Porque de minuto em minuto, você vive dias cada vez melhores, meses felizes e os anos repleto de realizações. E aí? O que você vai fazer com cada minuto de sua vida?
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6: Oi, já estamos de volta no Adora Top com Jonatas Gonçalves e o sucesso da música gospel não para. Tem mais um sucesso chegando.
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